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0: São 7 horas.
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Olá amigos, e assim iniciamos mais uma edição do Palco do Povo com a marcha Amanhecer de Fernando Ramos pela Banda Sinfónica do Exército Português sob a direção do Capitão Ferreira da Costa. A seguir teremos a presença do grupo musical Fraternidade Pampilhosense de Pampilhosa da Serra com um arranjo de Jack Bullock de título Viva Itália. Dirige o maestro Pedro Ralo.

O medley Viva Itália, pelo grupo musical Fraternidade Pampilhosense de Pampilhosa da Serra. De seguida iremos escutar a Tokyo Kosei Wind Orchestra com a obra The Legend of Ali Baba, de Bert Apermont. Dirige o maestro Douglas Bostock.

a Tokyo Kosei Wind Orchestra do Japão com a obra The Legend of Alibaba. A seguir teremos a presença da banda da Real Força Aérea Holandesa com a obra Golden River do compositor belga André Wagner. Dirige o maestro Lex van Diepen.

escutamos a banda da Real Força Aérea Holandesa com a obra Golden River. Tenho agora para escutar a banda da Sociedade Recreio União Prainhense, Açores, com o arranjo de Carlos Marques de título God Save the Queen, com alguns dos temas da banda pop-rock britânica Queen. Dirige o maestro Lídio Serpa.

A presença da banda da Prainha de Baixo, Ilha do Pico, Açores, com o medley God Save the Queen. Vamos terminar o programa de hoje com a banda da Quinta do Picado, Aveiro, sob a direção de Vítor Saudade e a peça Story of Demis Roussos, um arranjo de Larry Foster. Foi um gosto poder fazer-vos companhia nesta hora. Fico a aguardar-vos no próximo Palco do Povo.

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2: São 8 horas. 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

0: São 9 horas. 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

Bom dia, meus caros ouvintes. São 9 da manhã, estamos a iniciar mais um espaço habitual aos domingos, a partir das 9 e até ao meio-dia, que é o programa Ecos Lusitanos. E já sabe que é sempre o melhor de tudo para si. Bom dia e quero que esteja bem disposto nesta manhã de domingo.

Meus amigos, com esta musiquinha logo pela manhã, com certeza que tudo lhe vai correr bem, a si, a mim e a todos nós. Apesar de que este dia que 12 de julho do ano de 2025, portanto há um ano atrás, eu tive um grave problema de saúde. E este dia não me sai do pensamento. E sabe porquê? Porque eu estive muito mal no hospital de Viseu, há um ano atrás. Mas talvez na segunda hora eu vou ganhar força, vou tomar um cafezinho daqui a pouquinho e depois, se eu tiver força para contar rapidamente, não quero incomodar ninguém com coisas tristes, mas ao fim e ao cabo também foi uma coisa alegre, depois o desfecho. E o certo é que... Bom, eu peço desculpa. Talvez na segunda hora, vamos lá ver.

Com esta ruada de Zé Espreiras, já ninguém está a dormir, com certeza. Ninguém está a dormir. Estes bombos acordaram todos os queridos ouvintes da VFM e deste programa aos domingos, Ecos Lusitanos. E então vamos começar o nosso desfile musical por música de África.

0: Iniciamos a seleção musical de hoje com uma voz de Angola e é um jovem e canta desta maneira. Vamos ouvir mais alguma coisa, porque depois tenho aqui Mulheres de Cabo Verde. Ah, pois é, as mulheres também hoje fazem parte do nosso desfile musical e de Cabo Verde.
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0: É o Tosse Medo.
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Josse Medo é um jovem e é natural de Angola e canta desta maneira, música do seu país.

Tosse Medo nasceu em Angola, é o seu nome artístico, mas os pais são cabo-verdianos e começou a sua paixão pela música desde muito cedo. E, curiosamente, eu tenho aqui vozes femininas de Cabo Verde para homenagear, em especial os pais, mas em especial a mãe do Tosse Medo. Vamos continuar a ouvi-lo.

O tosse medo que temos estado a ouvir, natural de Angola e filho de pais cabo-verdianos, tinha apenas 8 anos de idade quando recebeu como presente a sua primeira guitarra oferecida pela sua mãe. E foi com ela e com a preciosa ajuda de uma irmã dominicana que aprendeu os primeiros acordes. Começou por tocar na igreja local, acompanhando as missas, e a partir daí o seu empenho e dedicação pela música de Angola levaram-no a ser convidado para tocar e fazer parte de uma banda africana. E ele tem estado aqui a deliciar-nos com a sua voz. Música de Angola.

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2: Meus amigos, estamos a iniciar o programa de hoje com música de Angola. E agora vamos até Cabo Verde fazer uma pequenina homenagem à mãe do artista que acabamos de ouvir, Tó Semedo. E agora, Mulheres de Cabo Verde. E a primeira é Cesária Évora, que vai estar aqui na nossa companhia.

Mulheres de Cabo Verde, em primeiro lugar, Cesária Évora, Mar Azul. E agora, Ana Maria, Rotxanu, é a canção que já estamos a ouvir. Mulheres de Cabo Verde.

Esta foi a segunda voz que nós ouvimos, Mulheres de Cabo Verde, Ana Maria. E agora uma canção popular de Cabo Verde, cantada por Celina Pereira. São três jovens, a que tem mais idade é a Cesária Évora, que já partiu, já não está entre nós. Vamos então ouvir Celina Pereira, música de Cabo Verde, por mulheres que cantam muito bem as músicas do seu país.

0: Lusitanos de Cabo Verde que por aqui passaram.
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Meus queridos ouvintes, estamos a terminar a primeira hora do programa de hoje, Ecos Lusitanos, inteiramente dedicada à música de Angola. Tivemos aqui a voz de Tosse Medo e a voz de quatro mulheres de Cabo Verde: Cesária Évora, Ana Marta, Celina Pereira, Zenaida Chantre. É a nossa música? Claro que é, falam português. Estamos a terminar esta primeira hora do programa de hoje, Ecos Lusitanos. Até ao final da hora vamos ter música tradicional portuguesa e voltamos depois para a segunda hora. Fique por aí que eu volto já, ok? Olha, vou tomar um cafezinho para ganhar força para a segunda hora, ok? Até já então.

0: São 10 horas.
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Aqui está a música tradicional portuguesa a iniciar esta segunda hora do programa de hoje, Ecos Lusitanos. Meus amigos, e conforme eu prometi na primeira hora, vou aqui desvendar a minha vida há um ano atrás. E que muitos ouvintes me têm perguntado, mas conte lá o que é que se passou, diga-nos como é que está, como é que está a sua saúde. O certo é que faz hoje exatamente um ano, no dia 12 de julho do ano de 2025, que eu tive um problema grave de saúde. Eu tinha tido uns 2 ou 3 dias antes do dia 12, umas dores fortes, fortíssimas, que me deixaram abalado, e de que maneira? Eu não sabia o que é que tinha. Dores abdominais. Fui ao Centro de Saúde de São Pedro do Sul, mandaram-me para casa que isto passava. Pronto, tudo bem. O certo é que não melhorei, piorei dia após dia, e tinha feito 2 exames, 2 dias antes do dia 12 de julho, talvez por 10 ou 11, dia 10 ou dia 11 de julho, no hospital da CUF, em Viseu. E uma médica que me estava a seguir no setor de diabetes teve acesso aos exames, na minha ficha, e é um sábado telefonou-me, portanto no dia 12 de julho de 2025, dizendo, onde é que o senhor está, senhor Fernando? Estou em casa, e como é que está? Mais ou menos. Então, eu peço-lhe para que venha até à CUF, a Viseu, porque eu tenho que falar consigo pessoalmente. Ó, senhor doutora, mas diga-me o que é que se passa. Não, pelo telefone não lhe digo. Digo-lhe sim pessoalmente. E vou ser muito e muito sincera. Esta médica do setor de diabetes, que era a minha médica no hospital da CUF, dos diabetes, doutora Denise, eu sinceramente agora não me lembro o outro nome, mas doutora Denise, e que eu conhecia há bem pouco tempo, porque a colega dela tinha saído do hospital da CUF para outra instituição de atendimento ao público. O certo é que foi direitinho aos serviços de urgência do hospital da CUF, em Viseu, e a pessoa que me atendeu disse, pode entrar, que a doutora já está à sua espera. Ela já tinha os elementos todos, já sabia o meu nome, o meu contacto, tudo. E o certo é que eu ainda não tinha um minuto de sentado na cadeira quando a porta se abriu e disse, Sr. Fernando, entre, vamos já conversar. Sentei-me, perguntou-me como é que eu tinha ido até ali, eu disse, vim de carro. O senhor veio de carro, sozinho? Sim, vim sozinho. Então, e não lhe custou chegar aqui? Um pouquinho, mas olha, devagarinho, 60, 70, vim nessa velocidade, porque sabia que não podia abusar. E o certo é que ela diz-me, eu vou ser muito e muito direto consigo, mas muito mesmo. O senhor tem um problema grave na sua vida. Mediante os 2 destaques que fez aqui na CUF, há 2 ou 3 dias atrás, e que eu já tenho isso na sua ficha. O médico que podia tratar aqui na CUF não está, está fora para um congresso ou colóquio, qualquer coisa de medicina. E o certo é que eu não sou a pessoa indicada para tratar de si, não é a minha especialidade. O senhor tem que ir já de imediato para o Hospital de Santo Eutónio, em Viseu. Eu já preparei todo o seu processo e o senhor chega lá, apresenta isto e depois isto segue o seu caminho para a equipe médica que o vai atender. Eu fiquei preocupadíssimo, meus amigos, muito, mas muito preocupado. E disse o quê? Pensava eu, o que é que me vai acontecer daqui para a frente? E eu disse, está bem, Sra. Doutora, muito obrigado por tudo isto que está a fazer por mim, eu agradeço-lhe imenso,
E diz-me ela: o senhor não vai sozinho para o hospital? Eu vou consigo. Ó, doutora, eu conduzo, não há problema, não há necessidade da doutora dispor da sua vida particular, não está de serviço, veio aqui de propósito, conforme me acabou de dizer, mas eu vou consigo e tal. Ó, doutora, não se incomode, eu vou, eu sei o caminho bem, e portanto vou para as urgências do hospital. E ela disse: pronto, a decisão é sua. E eu fui, sozinho. No carro estacionei, cheguei à entrada das urgências, mandaram-me entrar e eu apresentei aquilo nas informações, não é? Logo à entrada e tal. E disseram-me: espera ali naquela salinha que alguém o vai chamar, e em breve, porque tanto quanto sabemos, o seu caso é grave. Eu mais preocupado fiquei, meus amigos. Peço desculpa, vou beber um bocadinho de água. O certo é que eu sentei-me na sala de espera e, passado algum tempo, veio uma pessoa chamar-me. Faz favor de entrar. Eu entrei, estavam três médicas e mais dois operacionais, suponho que enfermeiras, e o certo é que a chefe da equipa disse-me: Sr. Fernando, já tenho aqui todo o seu processo que a CUF me enviou e, portanto, diga-me o que é que se passou consigo. Desculpem, peço desculpa. Isto é, a voz um pouco embargada. E o certo é que eu contei-lhe tudo o que se tinha passado, o que me fizeram, o que me disseram, o que eu fiz também. Ele disse-me: o senhor veio sozinho aqui para o hospital? Sim, vim sozinho. Dê-me o nome de o número de contacto de um seu familiar, que eu preciso, depois de ir fazer os exames que já lhe vou dizer, eu preciso falar pelo telefone com um familiar seu. Eu disse: a minha filha, e dei-lhe o nome da minha filhota Jenny Morgado. E ela disse: olha, eu vou ser sincera, como vou ser para a sua filha, como vou ser para si. O senhor tem um problema grave. Agora está aqui no hospital para ser tratado. Veio a tempo. E pode agradecer à minha colega do hospital da CUF. E disse: a doutora Denise, eu sei quem foi. E, portanto, se guardasse a noite em casa, amanhã possivelmente não estaria aqui. Pronto, doutora, mas eu nem sei o que é que tenho. Nem sabe, nem vai saber hoje. Só lhe posso dizer que é um caso grave. Pronto, doutora, muito obrigado. Mas vim a tempo. Veio a tempo. E está tudo preparado. Se o senhor tivesse outra crise, ia imediatamente para o bloco operatório. Eu disse: ai, a minha vida. Ai, a minha vida. Fui fazer um novo TAC. Depois do primeiro TAC, sentei-me numa cadeira a descansar um pouco e, entretanto, a médica mandou-me chamar outra vez e disse-me: Sr. Fernando, vai fazer um segundo TAC porque este não está muito claro, muito explícito, e, portanto, nós queremos tirar daqui conclusões para saber o que é que vamos fazer à sua vida. Mais preocupado fiquei. Fui fazer um segundo TAC. Isto começou por volta das 5 da tarde, 6 horas, 7 horas, 8 horas, 9 horas, e eu continuava sem saber nada. Entretanto, a médica mandou-me chamar e perguntou-me como é que eu estava. Eu disse: eu sinto-me bem. Diz ela assim: bem, mas preocupado. Sim, preocupado. Então não se preocupe, fique descansado. Olha, vai tomar aqui uma coisinha que eu lhe vou dar. Oh, chamou a enfermeira e disse: olha, dá-lhe ali no braço aquilo que tu já sabes. Eu não soube, até hoje não fui informado, nem sei o que foi. Sei que me enfiaram qualquer coisa na veia e eu fiquei muito mais calmo, muito mais seguro da minha vida, acredite. E fui internado à meia-noite.
À meia-noite, é que ela me deu ordem para subir ao 5º andar, cirurgia B, onde fiquei internado. E cheguei lá, já tinha toda a equipa daquela zona à minha espera, perguntaram como é que eu estava. Eu fui de calções e de t-shirt. Eu não sabia para o que ia. Deram-me um pijama, que eu vesti, umas sapatilhas para os pés e disse: vai descansar esta noite, amanhã de manhã depois falamos. Esperemos que durma bem. Dormi muito bem, felizmente. Outro dia, às 7 da manhã, já estava acordado. Eles começam muito cedo a administrar a medicação a todos os doentes. Eram 4 que estávamos no mesmo local. E o certo é que a enfermeira disse: o senhor ainda não tem medicação, mas daqui por uma horita, mais ou menos, está aí a médica e lhe vai dizer o que é que vai fazer. Às 9 horas lá estava a doutora Simone de Oliveira, que eu depois é que soube o nome dela. A doutora Simone de Oliveira salvou-me a vida, assim como também a doutora Denise do Hospital da CUF. Doutora Simone de Oliveira era a chefe de equipa, foi visitar-me por volta das 9 da manhã, perguntou-me se eu tinha dormido bem e disse ao enfermeiro: olha, faz favor, repita a dose que ontem ele tomou lá embaixo. E eu assim fiquei sem saber outra vez o que era. Não sabia. Ó, doutora, mas não me diz o que é que eu tenho. Calma, vamos ter calma, estamos no bom caminho. Amanhã eu digo-lhe tudo. Amanhã é carta aberta. Pronto, doutor, obrigado. Passei um dia normal, sem dores. As dores desapareceram. A minha boa disposição também desapareceu. Estava pensativo, sei lá, melancólico, preocupado. Mas o certo é que no dia seguinte dormi muito bem, nessa segunda noite. E no dia seguinte ela foi lá novamente, ela e mais outra colega, a doutora Rita, que fixei o nome dela, e ela disse-me: o senhor teve uma infecção grave na parte intestinal, divertículos que rebentaram e originaram uma infecção muito grave no intestino e todo o seu envolvente. Mas o senhor veio a tempo. Não fique preocupado, porque a infecção já diminuiu, já foi feita uma análise, já diminuiu, portanto já está a ceder aos antibióticos que ontem começou a tomar e que já tomou aqui hoje, ontem e hoje. Portanto, estamos no bom caminho. Vamos ver como é que isto vai correr, só vai ser acompanhado, vai fazendo exames, porque eu quero saber o desenvolvimento desta infecção. Se não passar a infecção, tem que ir para o bloco operatório e ser operado de urgência. Meus amigos, continuei preocupado. Um dia, 2 dias, 3 dias, 4 dias, 5 dias, 6 dias, 7 dias, 8 dias, 9 dias, 10 dias, até que chegou o 14º dia. E a doutora, todos os dias ia uma médica daquela equipa. E eu só fixei o nome, doutora Rita, que era de uma simpatia, uma coisa extrema. Umas vezes a doutora Rita, outras vezes a doutora Simona. Visitavam-me todos os dias de manhã e perguntavam como é que eu estava. E a doutora Rita disse: o senhor está no bom caminho. E nós no bom caminho estamos, nós como médicas. E hoje a doutora Simona vem cá falar consigo. Eu disse: ó, doutor, não me diga que é para me comunicar que vou para o bloco operatório. Não, o senhor vai para outro lugar que gosta muito. Mas eu não lhe digo, porque não é a mim que me compete transmitir-lhe isso. O certo é que, por volta das 9 da manhã do dia seguinte, aparece lá a doutora Simone e diz: senhor Fernando, o senhor já está farto de estar aqui, não está? Ó, doutora, estou enquanto o doutor entender que eu que devo aqui ficar, mas farto estou realmente. Olha, então, hoje vai ter alta. O quê, doutora? Ai, que boa notícia, doutora. Hoje vou ter alta. Vai, sim, senhor. Hoje vai para casa, vou preparar todo o seu processo,
tudo direitinho para que, se acontecer alguma coisa, o senhor voltar e venha para cá imediatamente. Não espere porque melhora amanhã, não. Qualquer crise que o senhor tenha, vem imediatamente para Viseu. E assim foi. Telefonei imediatamente à minha filha. Ela já tinha falado com a minha Jenny, a minha filha Jenny, e o certo é que, quando telefonei à Jenny, a Jenny já sabia tudo, estava a par de tudo, e disse: pai, tem calma, eu vou já ao teu encontro, porque só agora é que a doutora me ligou a dizer que eu já podia ir ver-te. Bom, e assim foi. A Jenny apareceu, tudo prontinho, completamente desequilibrado. Eu tinha que caminhar agarrado ao corrimão, às portas, a tudo, que eu não tinha a noção de caminhar direito. Não tinha isso. Vim para a entrada das urgências, sentei-me lá, filha foi buscar o carro e depois agarrou-me e foi comigo para o carro e fui para casa. E aqui estou, meus amigos. Estive 15 dias no hospital de Viseu, muito bem tratado, muito bem apoiado. Tive a visita de muitos amigos, tiveram conhecimento que eu estava no hospital e foram visitar-me. E, acima de tudo, esta equipa médica, doutora Simone de Oliveira, da cirurgia, e mais duas colegas que fazem parte da mesma equipa, salvaram-me a vida. E agora estou a ser seguido também no Hospital de Viseu para ver como é que as coisas estão. E há dois dias atrás, no dia 10 deste mês, fiz mais dois taques que a doutora Simone me disse que era melhor fazer porque queria ficar descansada, mas que não me preocupasse, que estava convencida que estava tudo bem. Meus amigos, de um momento para o outro, damos um passo e não sabemos que linha estamos a atravessar. Nós não sabemos para onde é que vamos. Não sabemos. Não temos noção, a não ser que a equipe médica nos comunique o que é que temos. Mas o certo é que devo a vida à doutora Denise da CUF, que me enviou para o Hospital de Viseu, Santo António. Devo a vida à equipe médica da doutora Simone de Oliveira, porque me salvou a vida. Ela e as duas colegas. E hoje são todas minhas queridas amigas. Sempre que eu vou a uma consulta à doutora Simone, elas lá vão cumprimentar-me. Meus amigos, eu tenho que terminar por aqui. Pronto, obrigado. Já contei a história da minha vida. É isto, de um momento para o outro, damos um passo em falso. Estamos fora do mundo, estamos noutro mundo, mas Deus salvou-me. A senhora do castelo que está aqui à minha frente salvou-me. Santa Aparecida e Santa Alexandrina salvaram a vida. E eu aqui estou, na sua presença. Obrigado.

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2: Meus amigos, cá estamos novamente, a segunda hora do programa de hoje. Eu peço desculpa de tudo aquilo que, dos 10 minutos ou 12 minutos que eu utilizei do programa, que podiam ouvir música em vez de me ouvir a mim, mas eu gostei de informar todos aqueles que de vez em quando me ligam e procuram saber o que é que se passou. Eu digo mais ou menos e agora contei tudo, tudo e... parece-me que tudo está bem comigo. Parece. Há um dia ou outro que estou assim um pouquinho mais debilitado, mas tudo há de passar. Vamos à música? Eu acho que sim. Ah, cuidado com a sua vida. É por isso que eu digo que às vezes a vida desacelera, não para nos punir, mas para nos preocupar, ensinar e, acima de tudo, nos salvar. Música portuguesa, vamos a ela. A música faz parte da nossa vida e devemos viver a vida com muita vontade de estar cá.

Meus amigos, vamos ter aqui música tradicional portuguesa. Eu vou falar muito pouco porque estou a recompor-me. Vamos ver se esta meia horinha que falta, a tomar um chazinho e assim umas coisinhas, um bocadinho de água também, um cafezinho que já tomei. E não fiquem preocupados o facto de eu não falar, está bem? Então, até já.

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0: São 11 horas.
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Meus amigos, e já cá estamos no início da terceira e última hora do programa de hoje e vamos até ao fim, até ao meio-dia, com musiquinha. E nesta terceira e última hora vamos ter bandas de música. Que maravilha, bandas de música. E a primeira banda a desfilar aqui é a banda de música A Velha, da Casa do Povo de São Cipriano, de Rezende. Foi fundada em 1840. Preocupação maior era cultivar e estimular o gosto por uma das mais belas artes que o mundo conhece, a música. Em plena região do Douro Sul, a cerca de 70 quilómetros de Viseu e a 12 quilómetros da vila de Rezende, sede do Conselho de São Cipriano, situado no extremo de Rezende, lado sul, sobranceira ao rio Cabrum, encontra-se a linda e muito aprazível freguesia de São Cipriano. E tem uma banda de música, Conselho de Rezende. Vamos já começar a ouvir bandas de música até ao final do programa.

Meus amigos, vamos então começar o desfile de bandas de música pela banda de música da Casa do Povo São Cipriano, Rezende, é do distrito, do nosso distrito, Viseu.

0: Por aqui passou a banda de música A Velha da Casa do Povo de São Cipriano, do concelho de Rezende, que é do nosso distrito, Viseu.
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0: E agora, uma outra banda, a banda Gafanhense. Ela é de Gafanha da Nazaré, do distrito de Aveiro. E esta banda foi fundada em 24 de maio de 1934.

A banda Gafanhense, que é da Gafanha da Nazaré, distrito de Aveiro.

0: Meus amigos, acabamos de ouvir a banda gafanhense, da Gafanha da Nazaré, perdão, de Aveiro, e Sex, uma outra banda, está na companhia da VFM.
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0: Segue-se a banda de Riachos e há um elemento da banda que diz o seguinte: sei que faço muita grelha, escrevo coisas em vão. Em 1884 foi a fundação da Filarmónica, mas a velha fez-lhe a cova. Ainda hoje está valente com agrado para toda a gente, que toda a gente aprova. Também nós aprovamos a banda Sociedade Velha Filarmónica Riachense de Riachos. Vamos ouvi-la.

a deliciar-vos aqui com a sua música na nossa companhia, está a Sociedade Velha Filarmónica Riachense. Eles são de Riachos.

0: Por aqui passou a Banda Filarmónica de Riachos.
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0: E vamos terminar o programa de hoje com a banda da Força Aérea Portuguesa, que foi fundada em 31 de dezembro de 1957. Data bonita, fim do ano. E serviu já em concertos na Alemanha, na Bélgica, Luxemburgo, Holanda, Inglaterra e em muitas deslocações pelo país e estrangeiro. Esta banda tem contribuído como elemento cultural para o enriquecimento de todo o meio musical português, prestigiando a Força Aérea, as Forças Armadas de Portugal. Vamos ouvi-los. Perdão, que eu enganei-me no botão. Eu peço desculpa, às vezes acontece. Isto é a maquinaria toda que eu tenho aqui à minha frente e que, por vezes, é um bocado complicado. Peço desculpa.

Oh, meus amigos, as coisas quando não correm bem à primeira, às vezes nem à segunda nem à terceira. Mas agora é que vamos ter aqui a banda da Força Aérea Portuguesa.

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Meus amigos, terminamos o programa de hoje, Ecos Lusitanos, nesta última hora, com bandas de música. E por aqui passou a banda da Força Aérea Portuguesa, também a de Riachos, a Gafanhense da Gafanha da Nazaré e de São Cipriano Resende. Quatro bandas que estiveram por aqui assim à sua inteira disposição e a deliciar-nos com a sua música. Marcamos encontro para de hoje a 8 dias, não é? Pois, aos domingos, às 9 ao meio-dia. Mas amanhã, cá estamos nós. Segunda-feira, amanhã segunda-feira, às 10 da manhã. E depois estamos também às 10 da noite para uma grande viagem através do Expresso da Noite. Da minha parte é tudo. A continuação de bom fim de semana e até amanhã, ou às 10 da manhã, ou às 10 da noite, como quiser. Obrigado pela sua companhia. E consigo esteve Fernando Morgado. Bem-aja, muito obrigado. Obrigado.

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0: São 13 horas.
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1: A primeira hora do Clube 80 começa com o Rod Stewart. Eu sou o Luís Ferrão, aqui está a música dos 30ões, 40ões, 50ões e por aí fora.
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1: Liga-te ao grupo Clube 80 no Facebook, pede para aderir, escolhe e partilha comigo as músicas que mais gostas dos anos 70, 80 e 90. Mas atenção que as de 2000 que estiveram lá no forno nos anos 90 também contam. Esta música foi uma partilha da Sandra Carvalho, que é natural de Castanheira de Pera. Obrigado, Sandra, aqui tens Forever Young, do grande Rod Stewart. Bom fim de semana.

Break Out é o maior sucesso da banda britânica Swing Out Sister. Foi lançado em setembro de 1986 como o segundo single do álbum de estreia It's Better to Travel. A música recebeu uma nomeação para melhor performance pop de duo ou grupo em 1988.

Esta é a música dos 30-ões, 40-ões, 50-ões e por aí fora, mas os mais novos também gostam destas canções. A Ana Cristina, que é natural de Passos de Ferreira, partilhou connosco no grupo Clube 80 do Facebook Michael Jackson. Obrigado, aqui tens Woman Nature. Um ótimo fim de semana para ti. Okay.

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0: São músicas como esta que me fazem estar aqui ao fim de semana. I Was Made For Loving You é um dos maiores sucessos globais da banda norte-americana de hard rock Kiss. Foi lançada em maio de 1979 como o primeiro single do álbum Dynasty. A faixa tornou-se um fenómeno comercial por misturar o rock pesado com batidas pulsantes da disco music. Agora, uma partilha da Elizabeth Machado, que vive em Coimbra, no grupo Clube 80 do Facebook. São os australianos In Excess que vão tocar a seguir Mystify. Obrigado, Elizabeth. Um ótimo fim de semana para ti.
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1: Liga-te ao grupo Clube 80 no Facebook, pede para aderir, escolhe e partilhe comigo as músicas das décadas de 70, 80 e 90. As próximas são dos A Fúria do Açúcar, que gosta muito do verão, e quem não gosta, e depois vão estar aqui os Porquinhos da Hilda, que nos trazem o seu Canguru.

It's a Heartache é um dos grandes sucessos desta icónica cantora galesa. Bonnie Tyler deixou-nos aos 75 anos a 8 de julho de 2026 no Hospital de Faro, aqui em Portugal. A artista britânica encontrava-se internada no Algarve desde maio de 2026 devido a complicações graves de saúde. Reconhecida mundialmente pela sua voz rouca, potente e inconfundível, Bonnie Tyler marcou o panorama musical pop-rock internacional nas décadas de 70 e 80. Total Eclipse of the Heart tornou-se o maior êxito desta cantora, com uma carreira extraordinária e que chegou a alcançar o topo das tabelas dos Estados Unidos e do Reino Unido. Obrigado pela companhia. Não saia daí.

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0: São 15 horas.
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1: Olá, aqui está a música dos 30ões, 40ões, 50ões e por aí fora. Eu sou o Luís Ferrão e a segunda hora começa com Gazebo.
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1: Liga-te ao grupo Clube 80 no Facebook, pede para aderir, escolhe e depois partilha comigo as tuas músicas preferidas dos anos 70, 80 e 90.

Like Chopin é o maior sucesso do cantor italiano Gazebo, nome artístico de Paul Mazzolini. Foi lançado em setembro de 1983 como o segundo single do álbum de estreia, que era homónimo. É considerada uma das canções mais icónicas do género Italo Disco. O single vendeu mais de 8 milhões de cópias em todo o mundo e atingiu o número 1 em mais de 15 países, incluindo Portugal, Alemanha, Itália, Espanha e Suíça. Na Suíça, permaneceu no topo das tabelas durante 18 semanas.

0: Dolce Vita, frequentemente referida como La Dolce Vita, é um grande clássico de Ryan Parrish. Lançado em 83, tal como I Like Chopin de Gazebo, esta música é um pilar do movimento Italo Disco e dominou as tabelas europeias no início da década de 80. O título e a letra são uma homenagem direta ao filme La Dolce Vita de 1960 de Federico Fellini, evocando o glamour, a nostalgia e o estilo de vida boêmio de Roma.
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0: Junta-te ao grupo Clube 80 no Facebook, pede para aderir, escolhe e partilha comigo as tuas músicas preferidas dos anos 70, 80 e 90. Policy of True foi um post da Inês Santos Moraes, que vive na Cidade dos Estudantes. Obrigado, Inês, aqui tens os Depeche Mode. Bom fim de semana.

A política da verdade dos britânicos de Depeche Mode. A seguir, a dupla brasileira Claudinho e Bochecha e também os Trio. Obrigado pela companhia. Vocês são os maiores. 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

0: Os Trio foram uma banda alemã icónica dos anos 80. Foram conhecidos pelo seu estilo minimalista e por serem um dos maiores expoentes do movimento Neue Deutsche Welle, nova onda alemã. Da Da Da e Schlieb des Nicht, do Liebst mich nicht, de 1982, utilizavam o ritmo de uma bateria eletrónica e de um teclado de brincar, Casio VL1. Tornou-se um fenómeno global e vendeu cerca de 13 milhões de cópias em mais de 30 países.
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0: Agora, uma partilha no grupo Clube 80 do Facebook do António Pinto, que nos deixou a história dos In Loco. António, eu escolhi O Feitiço da Lua, que por acaso em tempos muito longínquos foi o nome do meu primeiro programa de rádio. Já lá vão algumas décadas. Muito obrigado, um ótimo fim de semana para si.

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1: Hoje recuperamos mais uma memória de infância. Lembra-se do Cubo Mágico? O primeiro protótipo do cubo foi fabricado em 1974, quando Erno Rubik era professor do Departamento de Desenho de Interiores da Academia de Artes e Trabalhos Manuais Aplicados de Budapeste, Hungria. Quando Rubik criou este quebra-cabeças, a sua intenção era criar uma peça que fosse perfeita no que se refere à geometria para ajudar a ilustrar o conceito da terceira dimensão aos seus alunos de arquitetura. A primeira peça que realizou foi em madeira e pintou os seis lados com seis cores diferentes para que, quando girasse as faces do cubo, tivesse uma melhor visualização dos movimentos. Um dia, enquanto observava o fluxo do Danúbio, Rubik teve a ideia de criar um mecanismo interno cilíndrico que permitisse a manipulação fácil do cubo de seis faces. Cada face era dividida em nove quadradinhos menores, resultando em 54 quadrados. Originalmente, o cubo de Rubik possui as cores básicas, mas pode haver variações de acordo com cada fabricante. O primeiro cubo de Rubik foi feito em madeira e hoje o mais comum é encontrá-lo feito em plástico. Mas há versões de vidro, papel e outros materiais. Erno Kubik, em apenas 31 dias, conseguiu solucionar o seu quebra-cabeças. O Cubo Mágico é um quebra-cabeças tridimensional reinventado por este húngaro. Originalmente foi chamado de Cubo Mágico pelo seu inventor, mas o nome foi alterado pela Ideal Toys para Cubo de Rubik. Em 1974 ganhou o prémio alemão do Jogo do Ano. Erno Kubik demorou um mês a resolver o cubo pela primeira vez. O cubo de Rubik tornou-se um ícone da década de 80. O cubo de Rubik é geralmente confeccionado em plástico e possui várias versões, sendo a versão 3x3x3 a mais comum, composta por seis faces de seis cores diferentes com arestas de aproximadamente 5,5 cm. Mas há outras versões menos conhecidas e mais complexas. É considerado um dos brinquedos mais populares do mundo, atingindo um total de 900 milhões de unidades vendidas, tal como todas as diferentes imitações. Segundo Gene Cooperman, o cubo de Rubik é um teste básico para problemas de busca e enumeração. Uma enorme área de pesquisa que abrange muita gente ligada a esta arte que trabalha em diferentes disciplinas, da inteligência artificial às operações. O cubo de Rubik permite que os pesquisadores de diferentes disciplinas comparem os seus métodos num problema único e bem conhecido. Os movimentos executados para resolver o cubo, na realidade, são comutadores. Utilizando a teoria dos grupos, Gene Cooperman e Daniel Kruckel testaram não apenas movimentos individuais, mas também grupos de movimentos de forma a otimizar a solução. Foram 100 milhões de movimentos por segundo até chegar ao resultado final. O algoritmo que conseguisse resolver qualquer cubo de Rubik no menor número de movimentos possível é designado por Algoritmo de Deus. Em 2005, o menor número de movimentos para resolver o cubo era de 28. Em 2007, passou a ser 26. Em 2010, foi provado que o número exato era 20. Para chegar a este cálculo, alguns matemáticos, um engenheiro da Google e um programador dividiram o problema em mais de 2 bilhões de partes. A partir daí, os pesquisadores usaram a infraestrutura da companhia americana para processar os dados e chegarem à conclusão final. O recorde mundial de menor tempo para solucionar o enigma do cubo mágico era um pouco mais de 5 segundos, conseguido pelo americano Colin Burns em 27 de abril de 2015. Em novembro de 2015, Lucas Etter, com 14 anos, bateu o recorde mundial com menos de 5 segundos. Hoje, lembramos um dos brinquedos mais conhecidos dos anos 80.

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1: Liga-te ao grupo Clube 80 no Facebook, pede para aderir, escolhe e partilha comigo as tuas músicas preferidas das décadas de 70, 80 e 90. A Dina Val, que vive em Coimbra, deixou-nos um videoclipe da banda de Klaus Meine. Obrigado, Dina. Aqui está Still Loving You, dos Scorpions. Bom fim de semana.

Acreditem ou não, hoje até veio ao nosso programa alguém da realeza. O Naga, a princesa Stephanie do Mónaco no Clube 80. A próxima chama-se The Love I Lost, de Cybill. Obrigado pela paciência que tiveram em ouvir a música do século passado. Eu volto na próxima semana.

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1: Sou o Jorge Gabriel e gosto de música dos anos 80.
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0: São 16 horas.
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Olá, gente linda, portugueses e brasileiros do meu coração. Olha o Cláudio Canadá de volta aqui na sua rádio favorita com mais uma edição do Raízes do Brasil e um artista diferente. Todas as semanas tem novidade, todas as semanas tem histórias, curiosidades e muita música boa, sem faltar muito boa disposição. Obrigado a si pela sua companhia, obrigado também a esta emissora que nos permite realizar este trabalho cultural para o mundo da lusofonia. No programa desta semana, vamos a mais uma reedição, porque vale mesmo a pena. Desta forma, vamos abordar o José Bezerra da Silva, artista que nasceu no Recife no dia 23 de fevereiro de 1927 e faleceu no Rio de Janeiro no dia 17 de janeiro de 2005. Bezerra da Silva foi cantor, compositor, violonista, percussionista e intérprete dos gêneros musicais coco e samba, em especial do samba de partido alto. Filho de família pobre, a sua mãe, Dona Ercília Pereira da Silva, foi abandonada pelo marido quando estava grávida do filho. Aos 15 anos de idade, depois de ser expulso da Marinha Mercante, Bezerra da Silva viajou para o Rio de Janeiro para procurar o pai e fugir da pobreza. Ele fez a viagem num navio que carregava açúcar e estava apenas com a roupa do corpo. O jovem encontrou o pai, mas com muitos atritos entre eles, acabou ficando sozinho e chegou a viver como mendigo, morando nas ruas do Rio de Janeiro. Bezerra da Silva gravou seu primeiro compacto em 1969 e o primeiro álbum em 1975, de um total de 28 álbuns lançados em toda a carreira, que somados venderam quase 5 milhões de cópias. O artista ganhou 11 discos de ouro, 3 discos de platina e 1 de platina duplo. Apesar de ter sido um dos artistas mais populares do Brasil, foi bastante ignorado pelos críticos e pela cultura popular contemporânea. Mas aqui no Raízes do Brasil, os grandes nomes da música brasileira não ficam para trás. E assim, nesta reedição, vamos contar as histórias do Bezerra da Silva e começar a ouvir as suas grandes músicas. Desta forma, vamos ouvir agora 3 grandes sucessos do Bezerra da Silva. Vamos começar com A Semente, depois Malandro é Malandro e Mané é Mané e ainda Malandragem dá um tempo. Como eu disse, 3 grandes sucessos do Bezerra da Silva para abrir muito bem a nossa homenagem, uma reedição de um programa realizado há quase 4 anos.

Malandragem dá um tempo. Antes ouvimos Malandro é Malandro e Mané é Mané e ainda A Semente, três grandes sucessos, os três primeiros sucessos que ouvimos hoje no Raízes do Brasil. No começo da carreira, lá no princípio, Bezerra da Silva dedicava-se principalmente ao gênero conhecido como coco, o coco do Jackson do Pandeiro, até transformar-se num dos principais expoentes do samba nos anos 70 e 80. Através do samba, Bezerra da Silva cantou os problemas sociais das favelas e da população marginalizada, atuando entre marginalidade e indústria musical. O artista estudou violão clássico por 8 anos e passou outros 8 anos tocando na orquestra da Rede Globo, sendo um dos poucos músicos que lia partituras na altura. Agora uma curiosidade sobre a vida do Bezerra da Silva antes de ser artista. Ele passou a trabalhar na construção civil como pintor de paredes e tinha como morada uma obra na zona central da cidade, onde exercia sua profissão. Pelos anos de 1949, começou a se enamorar de uma jovem e foi morar com ela no Morro do Cantagalo, na zona sul do Rio de Janeiro. Em 1950, Bezerra conheceu Doca, também morador do Morro do Cantagalo, que o convidou para participar do programa da Rádio Clube do Brasil como ritmista, pois além do tamborim, Bezerra tocava outros instrumentos de percussão. Boêmio e malandro, ele foi detido dezenas de vezes pela polícia e acabou desempregado em 1954. Durante muitos anos, viveu como morador de rua em Copacabana, quando chegou até a tentar o suicídio. Mas foi salvo e acolhido por um terreiro de Umbanda. Lá, o jovem descobriu a sua mediunidade e soube, através de uma mãe de santo, que o seu destino era a música. E disso nós não temos quaisquer dúvidas. Agora vamos ouvir mais 4 canções do Bezerra da Silva para recordarmos os bons momentos do samba raiz, daquele samba de malandro, samba dos morros cariocas. Tem uma música que é muito interessante que se chama Candidato Caô Caô. Esta música foi inspirada num calote que ele mesmo levou de um político que nunca lhe pagou por uma apresentação. A seguir, Sequestraram Minha Sogra. Vamos ouvir também o Defunto Caguete e ainda Bicho Feroz. Clássicos do samba de partido alto, da malandragem e de toda a irreverência do Bezerra da Silva nesta reedição do Raízes do Brasil.

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Um grande abraço para o Paulo Neto em Ancião. O Paulo Neto enviou uma mensagem dizendo que nunca tinha ouvido falar no Azulão, o artista que recordamos na semana anterior no Raízes do Brasil. Pois é, Paulo Neto, o Azulão merece muitas homenagens, mas infelizmente em Portugal ninguém nunca ouviu falar, e no Brasil principalmente, há muitos brasileiros que não o conhecem. Um abraço agora para o Hilário e a Patrícia José, em Ponte de Lima, ouvindo também o nosso programa. Agora, super beijo para Claudete Pina, em Braga. Valeu, Claudete, obrigado pela sua mensagem, obrigado pelo seu carinho. Você que ouve o nosso programa também pode nos encontrar nas redes sociais, no Facebook ou Instagram, acessando o nosso perfil, @ Cláudio Canadá Oficial. Você entra lá no nosso perfil, dá-me a honra de ser um dos nossos seguidores, mande a sua mensagem, um abraço para quem você quiser e pode também sugerir o seu artista favorito. Hoje você tem a oportunidade de conhecer o Bezerra da Silva, artista irreverente que marcou uma geração no samba malandro no Brasil. Ele já faleceu, mas continua sendo um dos nomes mais populares na cultura brasileira. Bem, após os seus devaneios das obras e convencido de que não deveria mais procurar trabalho no ramo da construção civil, o jovem reinventou a sua vida como músico profissional e compositor. Sob o nome artístico José Bezerra, ele teve as composições Acorrentado e Leva Teu Gererê, em parceria com Jackson do Pandeiro, lançadas no primeiro álbum da carreira do paraibano em 1959. Na primeira metade da década de 1960, Bezerra da Silva ingressou na orquestra da editora Copacabana Discos, que acompanhava vários artistas de renome, e também teve novas composições assinadas com outros músicos, gravadas por Jackson do Pandeiro, que até os dias de hoje é a maior referência do coco no Brasil. No final da década de 1960, o cantor mudou o nome artístico para Bezerra da Silva e em 1969 gravou um compacto simples pela editora Copacabana Discos com as músicas Mana, Cadê Meu Boi e Viola Testemunha. O seu primeiro álbum, Bezerra da Silva, O Rei do Coco, Volume 1, foi lançado apenas em 1975 pela editora Tapecar. E no ano seguinte, pela mesma editora, lançou Bezerra da Silva, O Rei do Coco, Volume 2. A partir da série Partido Alto, Nota 10, ele começou a encontrar o seu público. O repertório dos álbuns passou a ser abastecido por autores anônimos, alguns usando codinomes para preservar a clandestinidade, e por ele próprio. É, esta particularidade de compor usando codinomes já tinha sido vista com Chico Buarque quando criou um nome diferente para assinar e interpretar algumas canções, preservando a sua imagem e driblando a censura do regime militar. Nós vamos ouvir agora as duas canções nas quais eu falei há pouco. São as duas primeiras canções lançadas no seu compacto simples. Mana, Cadê Meu Boi? E depois Viola Testemunha. Peço só um pouquinho de paciência porque essas canções não têm lá uma grande qualidade, porque foram retiradas de um compacto em vinil. Depois delas duas, vamos ouvir Overdose de Cocada e ainda Pai Velho 171. Canções que mostram toda a irreverência do Bezerra da Silva, o nosso artista homenageado esta semana no Raízes do Brasil.

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0: É Saudade, é Bezerra da Silva no Raízes do Brasil. Acabamos de ouvir Pai Velho 171, Overdose de Cocada, Viola Testemunha e Mana Cadê Meu Boi. É importante frisar que antes do hip-hop brasileiro, Bezerra da Silva passou a mostrar a sua realidade em músicas como Malandragem Dá um Tempo, Sequestraram Minha Sogra, Defunto Caguete, Bicho Feroz, Overdose de Cocada, Malandro Não Vacila, Meu Pirão Primeiro, Lugar Macabro, Piranha, Pai Velho 171, Candidato Caô Caô e outras canções. Muitas delas já ouvimos hoje no programa. Em 1995, Bezerra da Silva gravou pela editora Cid o trabalho Moreira da Silva, Bezerra da Silva e de Cro, Os Três Malandros em Concert. Era uma paródia ao concerto dos três tenores, Luciano Pavarotti, Plácido Domingo e José Carreiras. Esta brincadeira causou furor no meio artístico, já que os ditos malandros encantaram o público com as paródias em alusão ao trio de tenores internacionais. Partideiro número um dos morros cariocas, Bezerra da Silva ainda é hoje o porta-voz de cronistas que retratam uma realidade quase sempre cruel nos morros e nas favelas brasileiras, sempre apontando o dedo para as injustiças sociais. Nas letras dos seus sambas expressam-se os conflitos sociais de uma população marginalizada, tudo através de uma ótica bem humorada, mas também áspera. São letras com palavras afiadas de gente que tem uma visão sociológica amadora, porém lutadora e inconformada com a realidade. Mas agora vamos ouvir mais quatro canções do Bezerra da Silva que mostram todo o seu lado irreverente. A próxima foi um dos seus maiores sucessos, chama-se Pega Eu. É uma história de um ladrão que entra numa casa, de tão pobre que era, ficou com vergonha e disse: polícia, pega eu que sou ladrão. O barraco era muito pobre. Depois vamos ouvir Dedo Duro, Meu Pirão Primeiro e ainda Piranha, num dueto com o Genaro, mais outro nome do samba de partido alto no Brasil. Vamos a elas?
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0: São 17 horas. 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

muito bem disposto todas as semanas aqui na sua rádio favorita. Muito obrigado pela sua companhia e muito obrigado também a esta emissora que nos permite realizar este trabalho cultural pioneiro em Portugal, que é também transmitido para o Brasil, para os Estados Unidos e também para o Luxemburgo. O programa desta semana é mais um

Uma reedição. Estamos trazendo de volta um artista brasileiro incontestável. Sofreu muito no início da sua vida e também da sua carreira, mas destacou-se como um dos representantes do samba de partido alto, um autêntico representante das classes marginalizadas no Rio de Janeiro, a voz do Morro do Rio. E foi pelas vielas dos morros cariocas que este pernambucano, que chegou ao Rio de Janeiro escondido no navio, encontrou a sua identidade musical. Até aos 77 anos de idade, quando faleceu, Bezerra da Silva foi um dos principais porta-vozes da malandragem e do cotidiano na favela. Ainda adolescente, Bezerra da Silva deixou o Nordeste para fugir da miséria e adotou o Morro do Cantagalo, na zona sul do Rio, como abrigo. Lá conheceu músicos, compositores e começou a desenvolver um estilo particular de cantar o samba. De esquina em esquina, garimpava letras que exploravam seu tema favorito, as críticas sociais com humor bem ácido e certeiro. Bezerra da Silva é o rosto de uma parcela do povo brasileiro que os média insistia em esconder. Mas ele até virou tese de doutorado e ainda um livro, Bezerra da Silva, Produto do Morro, publicado pela Jorge Zahara Editora. No entanto, o artista permanecia longe dos programas televisivos que preferiam exibir os tais fenômenos de vendagem, aqueles que desaparecem tão rápido quanto surgem. Apesar de ser um campeão de vendas, já que os seus mais de 25 álbuns já venderam quase 5 milhões de cópias, Bezerra da Silva é ainda hoje um pouco marginalizado e nunca teve o seu trabalho valorizado pelas rádios FM do país. Eu separei três canções que retratam aquele cotidiano das favelas do povo do Rio de Janeiro. São três canções bem interessantes e você vai concordar comigo já a partir dos títulos. A primeira chama-se Vítimas da Sociedade. Depois dela, vamos ouvir Saudação às Favelas e ainda Vida de Operário. São três canções que, na verdade, vão retratar a marginalização de um povo que vive nas favelas do Rio de Janeiro.

E Vida de Operário com Bezerra da Silva. Antes ouvimos Saudação às Favelas e ainda Vítimas da Sociedade. Canções com apelo popular, retratando o cotidiano do povo dos morros cariocas, mas de uma maneira bem-humorada e certeira. Algumas das composições eternizadas na voz do cantor, que brincam com o consumo de drogas e ironizam as duras da polícia, lhe renderam até acusações de apologia. Bezerra da Silva também foi taxado como intérprete de sambandido, rótulo este que o próprio recusava em vida. Apesar de encarnar o típico malandro carioca, Bezerra da Silva era descrito como um homem de família que se orgulhava de nunca ter tido registro nas dezenas de vezes que foi levado para averiguação nas esquadras da polícia. É importante afirmar que ser malandro para o Bezerra da Silva era sinônimo de ser uma pessoa inteligente. E aí, automaticamente, alguém entende que ser malandro é ser safado, mas é totalmente diferente. Ele criou aquela personagem para retratar o dia a dia do povão, mas no seu dia a dia era um homem bem tranquilo. Tanto que em 2001, Bezerra da Silva tornou-se evangélico, causando espanto na época porque ele foi ligado à Umbanda e assíduo frequentador do terreiro de Macumba do Pai Nilo, em Belfor Roxo. Em setembro de 2004, o artista foi internado numa clínica privada no Rio de Janeiro com pneumonia e enfisema pulmonar e chegou a ficar por quase uma semana em coma. Em 2005, ainda demonstrando plena atividade, participou de composições com Planet Hemp, o Rapa e outros nomes de prestígio da música popular brasileira. No entanto, o sambista passou mal outra vez. Ele foi levado ao Hospital dos Servidores do Estado, onde foi internado com problemas pulmonares, vindo a falecer no dia 17 de janeiro de 2005, aos 77 anos de idade. Vamos então ouvir mais três canções para recordar o grande artista da semana, o Bezerra da Silva. Vamos ouvir agora Meu Bom Juiz, depois Verdadeiro Canalha e ainda Minha Sogra Parece Sapatão. Vamos lá ouvir.

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12: Deixe-me agora mandar uma mensagem para o Clerto Alexandre, que está no Satão. O Clerto nos enviou uma mensagem pelo Instagram solicitando uma homenagem ao Eduardo Duzek, grande nome do pop e do rock brasileiro. O Clerto, grande pedida, hein? Eduardo Duzek, um artista que começou ainda nos anos 80 e tem muita história para contar. Então fica assim combinado. Vem aí, homenagem ao Eduardo Duzek aqui no Raízes do Brasil. Muito obrigado pela mensagem e muito obrigado também pela sugestão. Beijinhos agora para Mirna e para Maria Rita em Barcelinhos e a Lucinda em Amares. Tanto a Mirna, a Maria Rita e a Lucinda estão no distrito de Braga. Muito obrigado pela companhia. Entre em contato conosco você também. Vai lá no Facebook ou no Instagram e acesse o perfil @ Cláudio Canadá Oficial. Mande a sua mensagem, um alô para quem você quiser e pode também sugerir o seu artista favorito. Hoje você tem a oportunidade de conhecer o Bezerra da Silva, artista irreverente que marcou uma geração no samba malandro no Brasil. Ainda naquele ano de 2005, o artista teve lançado postumamente o seu álbum evangélico Caminho de Luz. Agora falando um pouco da sua vida pessoal, Bezerra da Silva foi casado com a Regina de Oliveira, que também foi sua empresária e uma das suas compositoras, sob o pseudônimo de Regina do Bezerra. O sambista pernambucano foi tema de várias homenagens póstumas e uma delas foi o livro Bezerra da Silva, Produto do Morro, da autora Letícia Viana, lançado em 1998. Já o rapper Marcelo D2 prestou-lhe homenagem quando lançou em 2010 pela editora EMI o álbum Marcelo D2 Canta Bezerra da Silva, com parte da obra interpretada pelo sambista. E vamos lá ouvir mais três canções do homenageado da semana. Vamos ouvir agora Malandro Riff, Se Leonardo Da Vinci e ainda Acordo de Malandro. Bezerra da Silva, o artista da semana no Raízes do Brasil.

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0: Acabamos de ouvir Acordo de Malandro, antes Se Leonardo da Vinci, e no começo Malandro Riff, mais três grandes sucessos do Bezerra da Silva que recordamos no Raízes do Brasil. E vamos agora ao destaque da semana? Vamos sim, senhor. Vamos até a minha querida cidade de Russas trazer de volta o Jarbas Lima, o nosso querido Jarbinha, que tem sempre novidades para o Raízes do Brasil.
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2: Grande amigo Cláudio Canadá, grande abraço para ti, grande abraço para todos os portugueses, para todos os ouvintes do programa Raízes do Brasil. E eu venho aqui trazendo mais um destaque da semana, essa música que é lançamento da dupla Jorge Mateus, inclusive é uma das principais duplas do sertanejo universitário aqui no Brasil. Essa música está sendo executada em todas as plataformas digitais, bastante tocada em todas as rádios aqui no Brasil. Eu estou falando da música nova, a música Sol nos Olhos. Toca pra gente, meu amigo Canadá!

Mais um lançamento na semana no Raízes do Brasil. Mais uma sugestão do Jarbas Lima, o querido Jarbinha, que nos traz sempre grandes novidades. Desta vez, Jorge e Matheus. Valeu, Jarbinha. Obrigado aí pela sugestão e por mais uma participação no Raízes do Brasil. Falando só mais um bocadinho sobre o Bezerra da Silva, em 2012 foi lançado o documentário Onde a Coruja Dorme, que destaca os compositores das suas canções, trabalhadores anônimos que abordavam em suas letras temas da realidade brasileira como o malandro, o otário e a maconha. O filme teve origem no curta-metragem com o mesmo nome, lançado anos atrás. Outro legado é o incontestável e único estilo típico malandro carioca, com seu boné estampado, que até hoje inspira muitos admiradores das rodas de samba. Vamos então encerrar a nossa segunda homenagem ao Bezerra da Silva com três canções. Vamos ouvir Malandro Não Vacila, depois Foi o Doutor Delegado Quem Disse e ainda Cobra Criada. Muito obrigado pela sua companhia, muito obrigado pela sua amizade. O seu amigo Cláudio Canadá volta na próxima semana aqui na sua rádio favorita com mais uma edição do Raízes do Brasil. Beijos e abraços e até lá.

0: São 18 horas. 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

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A sorte de uns, mas o azar de outros.

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0: Sejam muito bem-vindos, caros ouvintes, a mais uma fantástica viagem de arte da expressão portuguesa com o Divulgar-te e comigo, Vítor Correia. É sempre uma grande satisfação estar deste lado a trazer-vos o melhor da nossa e vossa lusofonia. Divulgar-te, a nossa arte por toda a parte. Vamos ter nesta primeira hora a rúbrica do sonho à realidade. Relembramos essa fantástica entrevista a Laureta Cofundala, que esteve em estúdio nesta rúbrica dedicada aos empresários lusófonos. Laureta Cofundala, que é massagista e faz parte também dessa empresa familiar, digamos assim, da Cofundala Beauty. Na segunda hora vamos, como habitualmente, estarmos ligados na El Shaddai Vind e Lovai, ligados à palavra de salvação, também ao meu testemunho e momento de louvor. No meu testemunho vamos relembrar essa primeira parte dessa grande entrevista, desse grande testemunho de fé da escritora e missionária brasileira Mary Silva. Iniciamos com a música do álbum Braço de Ferro dos Protest and Survive. Viajamos até à cidade invicta, que é, como quem diz, a cidade do Porto, para ouvirmos o tema Show Me Love. E logo depois, Dubi Fox, o rapper são-tomense com raízes angolanas, traz-nos o tema Da Rua à Igreja. Sejam bem-vindos.
1: Boas, pessoal. Eu sou o Fábio Alves, vocalista de Protest and Survive, e estou aqui a representar o projeto no programa Divulgar-te com o Vítor Correia. E já sabem, Protest and Survive, a espalhar a nossa arte por toda a parte.

0: Iniciamos da melhor maneira esta viagem lusófona, divulgar-te com os Protest and Survive, Show Me Love com a participação de Helena Félix, também Dubi Fox com Da Rua à Igreja e agora Zaza de Pi com MDO, Menino de Ouro, no tema Tens Razão. De Angola seguimos então para a rúbrica do sonho à realidade, para ficarmos à conversa com a massagista angolana Laureta Cofundala, da Cofundala Beauty.
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2: Estamos na rubrica do sonho à realidade na minha e na tua cidade e já na presença de Laureta Confundala, 40 anos de idade, massoterapeuta e esteticista corporal há 10 anos. Iniciou a sua carreira em 2016 após o curso de estética, decidindo apostar na massagem como forma de promover saúde e beleza. Laureta Confundala quis quebrar tabus sobre a profissão e conquistar a confiança dos seus clientes, oferecendo relaxamento, alívio de dores, autoestima e bem-estar. Com atendimento personalizado, humanizado e voltado para resultados visíveis, Laureta cria impacto nos seus clientes na Confundala Beauty. A Confundala Beauty é um empreendimento familiar entre três irmãs, sediada em Lisboa, e que desde fevereiro de 2022 tem ganho a confiança de quem as procura. Com serviços que vão desde a massagem, manicure ou sobrancelhas, Confundala Beauty tem alcançado de forma impactante a vida de mulheres e homens que pretendem renovar a sua beleza interior e também a exterior. E com esta introdução, estamos já na presença de Laureta Confundala e agradeço a sua presença aqui no programa Divulgarte. Obrigado. Aqui o microfone. Obrigado pela sua presença.
4: Sem dúvida, Vitor. Para mim é uma honra estar aqui consigo no Divulgarte.
5: Uhum. Consigo e telespectadores que estão em casa a nos ouvir.
2: Exatamente. Pronto, antes de falarmos um bocadinho da Confundala Beauty, sei que disseste que não és aquela pessoa expert da Confundala Beauty, mas já chegamos lá. Mas daquilo que eu percebi da tua biografia, que em 2016, não é? Há 10 anos, tiraste o teu curso de estética e decidiste apostar nessa área. Mas antes, trabalhavas em que área?
5: Olha, Vitor, tudo começou, eu após terminar a minha formação de assistente à família e à comunidade, fui integrada numa equipa de apoio ao domicílio durante a minha fase do estágio. Entretanto, terminei o meu estágio, fui enquadrada nesta equipa. Assim que eu fui enquadrada, à medida que eu ia tratando cada paciente, a forma de eu aplicar o creme despertou a um idoso atenção. Bem, eu sabia a forma de como eu entrava neste domicílio, a forma de como eu encontrava este idoso e a forma de como eu deixava. Todas as vezes que eu saía da casa dele, sempre me dizia: tu tens muito mais para dar. Eu, longe de mim, neste muito mais para dar. Bem, o que me deixou impactante foi uma outra paciente que disse exatamente a mesma coisa. Bem, eu olhei para trás e disse, bem, já são duas pessoas a dizer a mesma coisa.
2: Exato.
5: Mas longe de mim de pensar o que é, porque na minha mente, na forma de como eu trabalhava, eu sabia que estava a fazer o que é certo. O que é certo é proporcionar o bem-estar a cada idoso. Bem, em 2013, decidi regressar para Angola.
2: Okay.
5: Decidi regressar para Angola. Após estar em Angola, já encontrei a minha prima a trabalhar na estética.
2: Mas estavas cá em Portugal há quanto tempo?
5: Há 20 anos. Há 20 okay. anos em Portugal. Decidi, em 2013, regressar para Angola. Após estar em Angola, em 2015 para 2016, fui convidada para poder trabalhar no spa. Bem, eu tinha que fazer uma formação. Como a minha prima já estava nessa área, ela deu uma formação. Após terminar a minha formação de massagista, a primeira cliente que eu peguei para poder cuidar, ela disse-me logo: Laureta, as tuas mãos são mesmo mãos de massagista. Eu disse, bem, lembrei-me do idoso que sempre disse que eu tinha muito mais algo para dar. Então aí começou o meu mundo na área da massagem.
2: Muito bem. E quais os cursos que até aos dias de hoje tu já completaste? Sei que já fez diversos cursos. Tiveste no Brasil também, não foi?
5: Tive no Brasil. Fiz a formação com a Renata França. Bem, a partir deste momento que eu fiz a formação, aí aprendi a importância, mais do que nunca, mais do que nunca, que todo empreendedor, todo, não só na área de estética, né, mas toda a gente que empreende, a importância de fazer uma reciclagem, a importância de fazer uma formação. E quanto mais nós nos capacitarmos, melhor é para poder servir a quem nós tratamos.
2: Muito bem. Enquanto tu eras criança, adolescente, alguma vez tinhas pensado um dia, vou fazer estética ou massagem, ou nunca te passou pela cabeça?
5: Na verdade, enquanto criança, eu sempre quis ser médica. O meu sonho era ser médica. Médica porque sempre tive aquela formiga, aquela algo dentro de mim em cuidar, em tratar, em apoiar as pessoas que estão à minha volta. Mas longe de mim que seria hoje uma masoterapeuta, né, ligada à área da massagem. E aí fui vendo que realmente já estava dentro de mim. Sim. Este lado de cuidado.
2: Né?
5: Exatamente.
2: Tanto que tinhas começado em Portugal, né? Cuidavas também de idosos e tinhas essa vertente. Com as pessoas, né?
5: Exatamente,
2: não é?
5: Exatamente, lidar, exato.
2: As pessoas. E já tinhas esse cuidado. E essas pessoas sentiam isso, não é?
5: Sentiam.
2: De certeza que trazias paz, amor, a essas pessoas. E eles disseram: olha, tens boas mãos. E se calhar aquelas pessoas, naquele sentido, sei lá, eles também têm os seus problemas, não é? Também têm as suas dificuldades. E eventualmente tu trazias paz a essas pessoas, no conversar, no falar, no abraçar, nesse contacto humano, não é? Que às vezes a gente perde muito nos dias de hoje.
5: É, o contacto humano, aquilo que tu disseste muito bem, o contacto humano é fundamental. O toque, o abraço, um sorriso é fundamental. Porque através de um sorriso nós conseguimos demonstrar um aconchego, dar a outra pessoa uma abertura para outra pessoa nos aproximar-se de nós. Então, o trabalhar com o idoso, eu digo que aprendi muito e aprendo todos os dias com cada idoso que passa à minha volta, que está comigo, aprendo todos os dias, porque o idoso é uma biblioteca viva, não é? É uma biblioteca viva e todos nós devemos beber esta água da pessoa idosa. E hoje, estando na área da estética, então acaba por ser um complemento que eu faço.
2: Muito bem. Após esses teus cursos, né, quando começaste esse teu trabalho, entraste também no projeto com o Fundala Beauty, das tuas irmãs, né, que és lá de paraquedas.
5: Exatamente.
2: Esse é um projeto que teve início a 6 de fevereiro de 2022, já lá vão 4 anos. Como é que surgiu essa tua entrada nesse projeto da Cofundala?
5: Bem, é um sonho das minhas irmãs e elas realizaram este sonho, esse desejo, e estão de parabéns desde já delas conseguirem realizar este sonho. Bem, eu já comecei a minha carreira de massagista, não é? Massoterapeuta em Angola, e quando soube desta abertura que elas tinham espaço e tal, como já sabia que iria regressar para Lisboa, acabei mesmo por enquadrar-me nesta equipa do Cofundala Beauty.
2: Muito bem. E como tem sido até agora essa parceria familiar?
5: Bem, tem estado a correr bem, graças a Deus. Até agora tem estado a correr bem, porque acabamos por ajudar umas às outras nesse mesmo crescimento, não é? Visto que é um crescimento para ambas.
2: Muito bem. Sei que também conseguiste angariar alguns clientes assim conceituados lá na casa. Podes nomear algumas pessoas assim que lá foram nesse vosso espaço?
5: Bem, é um espaço acolhedor que recebemos todas as pessoas. Todas as pessoas que chegaram até o Cofundala Beauty são bem-vindas. E realmente tive o privilégio de ter com algumas delas.
2: digamos assim, de algumas pessoas que tu conseguiste. Eu sei porque eu tinha visto lá nas redes sociais, acho que tinhas conseguido levar algumas pessoas a ser conhecidas para ir lá alguns tratamentos.
5: Ok, olha, temos a Jade, a Áurea Furtado, a Meiga Furtado, também que tive o prazer, o privilégio de cuidar delas, o Milton também, Edgar, Giovanni Campos. Mais algumas, a Piedade Godinho também, então várias clientes. E desde já eu faço apelos, né, que todas as pessoas que chegam até o Cofundala Beauty são bem-vindas.
2: Exatamente, então o Fundala Beauty tem vindo a crescer e as pessoas também têm percebido o vosso conceito. Qual é o grande objetivo? Desde quando tu chegaste lá, sentiste qual era o grande objetivo da Fundala Beauty?
5: O objetivo é de proporcionar o bem-estar, cuidar da mente e do corpo de cada cliente que passa no Cofundala Beauty. Nós vemos que hoje, infelizmente, devido à exaustão, à ansiedade, à depressão,
2: a correria
5: do dia a dia, muitas das vezes acabamos por esquecer de nós, deixar de olhar para nós. É algo interessante que eu queria partilhar aqui consigo, Vitor, e com os ouvintes também. Há dias eu recebi uma cliente que ela disse-me assim: eu, quando venho aqui, faço a massagem, eu sinto que aqui estou no confessionário. Então, isto é porquê? Porque nós permitimos que a cliente fala e que a cliente é ouvida.
2: Sim.
5: Então, só isso deixa-me feliz, por permitir que a cliente entre, ela sente-se que é ouvida, sente-se que é tratada com atenção e que ela sai de lá bem. Então, o nosso objetivo não é só tratar uma cliente, não é só fazer as unhas, não é só fazer as sobrancelhas, não é só fazer uma massagem. Não, é acolher cada pessoa que vão até o Cofundala Beauty, proporcionar o bem-estar, não é? E ajudar na autoestima de cada mulher, tanto mulher como para o homem.
2: E aquela experiência lá atrás também, já com os idosos, também foi transportada para aqui.
5: Sempre, sempre, sempre. Eu levo isso porque é de lá o ponto de partida. E eu, quando regressei em Portugal, né, foi em 2023, após o meu regresso agora, eu fiquei com muita pena. Eu gostaria de poder voltar e ver esse idoso que me disse que eu tenho muito mais para dar e poder lhe fazer uma excelente massagem. Porque foi ele que viu que eu tenho algo. E às vezes nós não damos conta que nós somos capazes de ir. Então precisamos realmente de estar com as pessoas certas ao nosso lado, as pessoas que acreditam em nós, as pessoas que têm o nosso, que veem o nosso potencial, porque nós não conseguimos enxergar isso. Então, quando temos alguém que nos diz, que nos dá aquele toque, que nos desperta algo, devemos ser muito gratos.
2: sem dúvida. Laurita Cofundala, aqui na rubrica de sonho à realidade, na minha e na tua cidade, do programa Divulgar-te. Quais são os principais problemas que tu vês que os clientes trazem até ti? Assim, seja em termos físicos ou até mesmo emocionais.
5: Bem, além do físico, né, que é a gordura, é o sentir-se bem. É o sentir-se bem no sentido, eu preciso relaxar, eu vim para relaxar. As pessoas procuram, mas é o relaxamento. Eu preciso, porquê? Porque é aquilo que nós falamos há um bocado, não é? A correria do dia a dia fazem com que as pessoas às vezes não param. Então, aquela uma hora em que o cliente está na Marquesa, o cliente para, o cliente conecta com ele mesmo.
2: Sim.
5: Então, isto é o ponto principal.
2: Ok. E a evolução nas técnicas, hoje em dia já tem sido muitas?
5: A área da estética está muito evoluída. Então, como profissional, eu procuro sempre estar atualizada para poder dar melhor resposta a cada cliente.
2: E que outras capacidades é que tu pretendes melhorar?
5: Em tudo, todos os dias nós estamos sempre a melhorar, procuramos sempre nos capacitar, procuramos sempre conectar com outras pessoas também, porque é aquilo, ninguém sabe tudo. Aquela bagagem que eu já trago, ao me associar-se com outras pessoas, então acarreto mais bagagem e isso faz com que eu me torne uma pessoa melhor para poder melhor servir também a quem aproxima-se de mim.
2: Muito bem, quais são os grandes objetivos para 2026? Da Laureta Cofundal.
5: É crescer, sem dúvida. Queremos crescer, queremos prestar os melhores, quero prestar os melhores serviços, não é? Crescer da melhor forma. Este é o meu objetivo.
2: Muito bem. Se tu pudesses te definir em três palavras, como é que o farias?
5: Amor, força e coragem.
2: Qual a mensagem que queres deixar às pessoas que querem começar o seu negócio, mas estão com medo? Aqueles que se calhar estão meio perdidas, não sei bem o que é que eu vou fazer, mas queria ser mais independente. Qual a tua mensagem para elas?
5: Bem, não desistam dos seus sonhos. Recomeçar ou começar não é fácil, mas também não é impossível. Então, procuram estar com as pessoas certas. Este é o segredo, está com as pessoas certas. Errar, todos nós vamos errar, mas através desse erro tu tens que tirar algo positivo para que no próximo passo tu melhoras. Não desistam dos seus sonhos e não desistam, invistam em vocês acima de tudo, vale a pena.
2: Muito bem, quais são as redes sociais que as pessoas podem acompanhar, não só a Cofundala Beauty, mas também a ti?
5: A minha página do Instagram é Lauren3Beauty. Tenho uma página também no TikTok, não é? Está Laureta Massagem, e no Facebook, Laureta Cofundala.
2: E pretendes continuar com a Cofundala Beauty ou pensas um dia inovar-te e abrir o teu próprio salão?
5: Bem, inovar, penso todos os dias. Mas por enquanto estou com a Cofundala Beauty, estou lá com as minhas manas, e o objetivo é crescer.
2: Exatamente. Muitos parabéns por esse projeto e por também teres os clientes satisfeitos, né? Que se tornam mais do que clientes, tornam-se também amigos, não é?
5: Acaba por ser. Olha, Vitor, já agora, não é? Queria partilhar consigo. Eu hoje, já há 3 anos, vou fazer 3 anos agora, em setembro, que eu regressei para Portugal. Só para teres a noção, eu fiz um nome no mercado angolano. Hoje as minhas clientes saem da Angola, vêm para Portugal passar férias, ou passam pelo Portugal, mas não deixam de vir fazer a massagem com a Laureta. Há muitas massagistas, todas as esquinas tu encontras um espaço de massagem, mas eu tenho o meu toque, a forma de como eu trabalho, a forma de como eu lido com cada cliente. Então, quando uma cliente chega e diz, Laureta, estou em Portugal, quero agendar contigo, eu sinto-me feliz, sinto-me grata a essa cliente todos os dias que chegam até a mim e que sentem, não, já tinha saudades da tua mão, eu precisava de fazer uma massagem. Então, sinto-me orgulhosa e isso faz-me com que eu melhore ainda mais a forma de como eu trabalho.
2: Muito bem, claro que isso é algo
5: gratificante,
2: não é? Acho que é a palavra certa. É. As pessoas virem lá de fora e procurarem apenas.
5: Então, é não desistir, não desistir do meu sonho, não desistir de continuar a trabalhar e marcar aqui em Portugal também, fazer um mono no mercado.
2: Exatamente. Por isso já sabem, pessoal, se precisarem de alguma massagem, Laureta Cofundala está aqui em Portugal, aproveitem.
5: Ah, com certeza.
2: Já agora, qual é que é a morada, para as pessoas saberem?
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2: Isaac, quem quiser fazer também sobrancelhas, pestanas.
5: Está lá a Luciana.
2: Por isso. Serviço para tudo.
5: Exatamente.
2: Muito obrigado, votos de muitos sucessos para ti, para a Cofundala Beauty e para tudo aquilo que tu fizeres. E que Deus te abençoe muito.
5: Amém. Para ti também, Vitor. Obrigada por este convite. Sem dúvida, para mim foi uma honra estar aqui contigo. E sucessos sucessivos para ti, para a sua carreira.
2: Muito obrigado.
5: Obrigada,
2: e volto sempre.
5: Com certeza.
2: Estivemos então com Laurita Cofundala, da Cofundala Beauty, no programa Divulgar-te, na rúbrica do sonho à realidade, na minha e na tua cidade. Seguimos com a música de Angola, o nosso amigo José Neto, que nos traz Mona Bata. E depois viajamos até Cabo Verde para ouvirmos o novíssimo tema de Plácido Vaz, Minha Comadre.
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2: Seguimos ainda com a música de Angola, Josi Feijó, com o cabo-verdiano Tiago Silva, no fantástico tema Renda de A, de Portugal e da EP Imperfeito. Patrícia Duarte, que nos traz Ansiedade. Patrícia Duarte, que também já marcou forte presença na rubrica Voz Nacional do Divulgar-te, que nos traz este fantástico tema. Um grande abraço a quem nos segue em Portugal, Brasil, Cabo Verde, Angola, Moçambique, São Tomé e Príncipe, Guiné-Bissau, Canadá. A todos vocês, caros ouvintes, que estão a acompanhar esta viagem lusófona. Divulgar-te, que celebra este ano 11 anos de existência, nasceu a 10 de janeiro de 2015 e haverá novidades sobre o segundo encontro lusófono Divulgar-te, brevemente perto de si, para quem se encontra noutro país e pretender também fazer parte desta grande festa. Claro que está convidado, mas haverá de certo forma de também estarem ligados a esse grande momento, o segundo encontro lusófono Divulgar-te, que celebrará os 11 anos da nossa e vossa lusofonia com o Divulgar-te. Vamos ainda ouvir a música do brasileiro carioca AMX, Bate Cabum, antes de viajarmos até Moçambique.
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2: 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Esquece, pai. 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

0: tu gosta.
1: Espero que esteja a ser do vosso agrado esta viagem lusófona de Evolgarte. Seguimos agora para a música do moçambicano Manuel Amarca, Amor Verdadeiro, de Cabo Verde, o novíssimo tema de Mica Mendes com Joia Dotnabó. Estou no Divulgar-te, estou muito bem. Já estivemos na rúbrica do Sonho à Realidade com Laureta Cofundala na segunda hora. Não percam a El Shaddai 20 e Louvai com a palavra de salvação em Romanos 12. Momento de louvor e ainda o meu testemunho, a primeira parte do testemunho de fé da escritora e missionária brasileira Mari Silva.
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0: Viajamos de novo até Angola para ouvirmos o tema em homenagem aos Palop. José Neto traz-nos precisamente Palops e da Guiné-Bissau, Joelson S22 uniu-se à Police of Money no tema Number One.
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É uma grande satisfação estar aqui convosco, caros ouvintes, no programa Divulgar-te, a nossa arte por toda a parte. Divulgar-te, que se encontra no YouTube. Subscreva o canal no YouTube Divulgar-te TV. Também fiquem conectados no Instagram divulgar-te.lusofonia, Facebook Divulgar-te Oficial. Sem esquecerem de seguirem e partilharem o site em www.divulgarte.net. Ouvimos o tema de Charbel Pinto, do seu álbum Up, Shinti Sabe, um tema que conta com a participação bem especial de Gil Semedo. Seguimos com a música de Cabo Verde, Tino Militina, com Edu, no tema Nos Amor de Aprova. Logo depois entramos na rubrica dedicada aos louvores, testemunhos e à palavra de salvação, El Shaddai. El Shaddai, que também tem um evento solidário a ser marcado, agendado ainda neste ano, o segundo encontro El Shaddai. O primeiro encontro foi um sucesso no auditório do Lipe Arieiro em Lisboa. O segundo haverá notícias muito em breve, por isso também fiquem ligados nas redes sociais do programa Divulgar-te. E também não se esqueçam, para quem quiser me fazer chegar as suas músicas lusófonas, pode fazê-lo através do e-mail divulgarte22@gmail.com. Um grande abraço a você que é fã deste programa, a você que segue e que apoia este programa. Agradeço do fundo do coração o seu apoio, o seu carinho, o seu amor pela nossa e vossa lusofonia.

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0: 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Na palavra de salvação desta semana, estamos em Romanos capítulo 12, versículos de 9 a 21. O amor é a base dos dons. O amor seja sem qualquer fingimento. Odiai sim o mal e apegai-vos ao bem. Amai-vos dedicadamente uns aos outros com amor fraternal, preferindo dar honra a outras pessoas mais do que a si próprios. Não sejais descuidados do zelo. Sede fervorosos no espírito. Servi ao Senhor. Alegrai-vos na esperança. Sede pacientes na tribulação. Perseverai na oração. Cooperai com os santos nas suas necessidades. Praticai a hospitalidade. Abençoai os que vos perseguem. Abençoai e não amaldiçoeis. Alegrai-vos com os que se alegram. Chorai com os que pranteiam. Vivei em concórdia entre vós. Não sejais arrogantes, mas adotai um comportamento humilde para com todos. Não sejais sábios aos vossos próprios olhos. A ninguém devolvei mal por mal. Procurai proceder corretamente diante de todas as pessoas. Empreendei todos os esforços para viver em paz com todos. Amados, jamais procurai vingar-vos a vós mesmos, mas entregai a ira a Deus, pois está escrito: minha é a vingança, eu retribuirei, declarou o Senhor. Ao contrário, se o teu inimigo tiver fome, dá-lhe de comer. Se tiver sede, dá-lhe de beber. Porquanto, agindo assim, amontoarás brasas vivas sobre a cabeça dele. Jamais te entregues ao mal como vencido, mas vence o mal com o bem. 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Seguimos agora para um momento de louvor com a música Vem e Segue-me dos Curiacos. E finalizamos a rúbrica El Shaddai com o espaço O Meu Testemunho, com a fantástica presença da escritora, missionária e também pregadora brasileira Mary Silva.

0: 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É isso mesmo, estamos na rúbrica El Shaddai e estamos no espaço O Meu Testemunho com Mari Silva, ela que é uma escritora brasileira, nascida em Belo Horizonte, com diversas experiências e vivências espirituais. Foi criada em um lar com influências católicas e espíritas, com uma jornada espiritual que a levou a se tornar uma cristã zelosa nos dias de hoje. É mãe de 4 filhos e teve um ponto crucial em 99, quando lutava contra o alcoolismo, foi tocada pela evangelização de Ângela Barbosa, um encontro que mudou a sua vida para sempre, trazendo-a também para a presença de Deus de forma irreversível. Desde então, Mary testemunha uma jornada de cura, libertação, que já perdura há 26 anos. Em sua caminhada espiritual, encontrou amor e parceria em Francisco, com quem compartilha uma união abençoada há uma década, e juntos têm sido instrumentos de Deus, realizando cerimónias de casamento, batismos, que têm impactado vidas. No Brasil, Mary também dedicou-se ao trabalho social em presídios, escolas, levando esperança e transformação por meio da mensagem do Evangelho. Nesse sentido, editou já 2 livros, A Verdade que Me Libertou e Desapego, O Caminho para a Liberdade. O primeiro relata a sua jornada de redenção, conversão, cura, libertação. No segundo livro, Mary nos faz conhecer a sua libertação de coisas e pessoas tóxicas, levando também o leitor a se autoanalisar. A sua vida é um testemunho vivo do poder restaurador de Deus e do amor incondicional que Ele oferece a todos os que o buscam de coração sincero. Mary continua a inspirar e impactar aqueles que ao seu redor com a sua história de fé e redenção em Cristo Jesus. E é desta forma que eu dou as boas-vindas a Mary Silva. Olá, Mary.
1: Olá, Vitor.
0: E também aqui ao Francisco, que está aqui ao lado. Agradeço já a vossa presença aqui no programa Divulgar-te, na rubrica El Shaddai. Tenho aqui também em mãos Desapego, o Caminho para a Liberdade. Para quem ainda não comprou o livro, pode fazê-lo. Como é que pode fazê-lo?
1: Pela Amazon.
0: Uhum, muito bem.
1: Pela Amazon. Ou quem é de Lisboa pode deixar um recadinho no Instagram. E a gente via pelo CTT, em 3 dias chega na nossa casa.
0: É isso mesmo. Desapego, o Caminho para a Liberdade. Um excelente livro. Antes deste livro houve A Verdade que Me Libertou, mas eu começava muito atrás com uma questão. Como é que era o teu relacionamento com a tua família?
1: Eu sou a caçula, né? E éramos 6 irmãos, porque um está sumido há mais de 30 anos. Então eu fui muito mimada. Fui muito amada, uma criança muito, muito querida. A família do meu pai eram 3 irmãos, quando a gente morava uma época em Vitória, eu sou de Minas, né? Uhum. Então quando chegava na casa da minha avó era briga do Chico para quem que ia passear com a caçulinha nossa, né? Eu fui muito amada, muito amada. E desde pequena, o meu apelido no Brasil tem uma história, a Poliana, que ela que fazia as pazes, unia a família. Sim. Então, desde pequena, quando meu pai chegava em casa quebrando tudo, alcoolizado, eu pequena, eu começava a conversar com Deus. Começava a acender vela, apagar, né? Eu não tinha conhecimento, sim, sim. Né? Como eu via minha mãe, né? Acendendo as velas dela lá, para Nossa Senhora e tal. Então, fui criada assim. Então, quando a coisa ficava feia, eu, de pequena, eu já prontificava a orar por aquela situação.
0: Uhum. Já tinha aquela chama, mas
1: aquela chama e não sabia o que era, né?
0: Exato. Então, em termos religiosos, digamos assim, a família andava por caminhos não cristãos, digamos assim, de acordo com a Bíblia. Mas quais foram as maiores dificuldades e desafios que haviam na tua vida, na tua adolescência?
1: Na minha adolescência, Vitor, quem cuidava de mim era o meu pai. Uhum. E a minha irmã mais velha. A minha irmã mais velha, ela, Deus usou muito. Hoje ela é espírita, mas na época, ela antigamente tinha uns livros religiosos, uhum. Sansão, Moisés. Nossa, eu viajava naquela literatura. Uhum. Então, eu acredito que não foi 100% de tragédia por causa dessa literatura, né, que de alguma forma Deus foi me guardando algumas coisas. E o peso da adolescência foi quando eu fiz 14 anos. E minha mãe chegou para mim e falou assim, meu pai chegou para mim e falou bem assim, olha, a partir de hoje, quem vai cuidar de você é sua mãe. Ah, foi a pior coisa que ele fez.
0: Tive uma grande ligação com o teu pai.
1: Sim, porque eu amava minha mãe, veja bem. Mas eu só fui entendê-la depois que eu fui mãe. Uhum. Né? Porque eu julgava muito porque que ela ficava com aquele homem, porque que ela não saía de casa, porque hoje não, né, tem a lei que protege a mulher e tal, porque ela foi muito espancada, muito judiada, uhum, e tal, maltratada, literalmente. E então eu tinha às vezes eu confrontava ela porque que ela não deixava aquele homem.
0: Sim.
1: Porque ela era muito espancada, muito espancada. Meu pai nunca bateu nenhum filho, mas ela, o foco dele era ela. Uhum. Né? E quando ela fez, quando ele me entregou para minha mãe, eu falei assim, meu mundo acabou. Porque meu pai era um super-herói, era o meu tudo, vamos dizer. Ele cuidava da menina, né? Da menina Mary, né? Da mulher, como é que fala assim, dos meus estudos, eu tirava nota boa, aí ele chegava de viagem, eu mostrava, ele fazia festa, minha mãe não, faz mais que obrigação. Aí meu pai sempre gostou de cabelão, então eu sempre tive cabelo grande, quando ela brigava com ele, onde que ela ia? No meu cabelo. Uau! Tanto, aí quando eu fui para ela aos 14 anos, primeira briga dos dois, ela veio com o tesouro, eu falei, não, acabou. Acabou aqui.
0: Aí não.
1: Não, aqui não. Aqui
0: é
1: a
0: concessão que eu não posso ficar.
1: É, sim. Mas foi muito conflituoso. E na adolescência que eu descobri que meu pai traía minha mãe, aí que meu mundo. Foi então, ali que.
0: Foi que começou aqueles problemas.
1: Desandou todo.
0: Dos vícios também,
1: sim,
0: não é?
1: Sim, sim.
0: Tentativas de suicídio.
1: Suicídio.
0: Mas essas tentativas de suicídio foram uma chamada de atenção? Achas que queria chamar a atenção do
1: não, foi
0: pai?
1: Demoníaco mesmo. Sim. Hoje eu compreendo que foi demoníaca, porque não foi só na adolescência. Na infância, quando meu pai começava a bater na minha mãe, eu lembro que eu tinha 4 anos e eu olhava para a casa do vizinho, uhum, e aquele silêncio, né? E eu como criança, aí todo mundo fala assim, ah, criança pensa. Porque eu penso, por que eu não estou ali?
0: Exato.
1: Né? E, então eu via voz, eu tive amigo imaginário. Hoje eu sei que não é nada amigo, exato, imaginário, era um espírito demoníaco mesmo, que ficava falando na minha mente. Sai daqui, né, se mata. Minha irmã mais velha já me pegou na cozinha, eu tinha 5 anos com uma faca para me enfiar em mim, com acho que 4 ou 5, 6 anos, a gente morava no interior de Minas, existia aqueles rios que tem aqueles redemoinhos, né?
0: Sim.
1: Cheguei em casa cheio de lama porque a minha irmã me conseguiu tirar de lá. Né? E vários shows que eu ia, eu bebia vodka, eu bebia tudo, me enfiava no mar, acordava no outro dia toda quebrada, porque as pessoas me batiam tanto. Precisava de 5 homens para me tirar no mar, uma jovem de 14 anos. Né? Então, foi demônio mesmo. Hoje eu sei que é.
0: Era uma questão muito, muito espiritual.
1: Muito espiritual. Com força.
0: Uhum. Mas pronto, as pessoas podem se espantar, como é que, né? Numa criança logo ter essas tentativas de suicídio.
1: De suicídio.
0: Cinco, aos 5 anos. Muitas pessoas podem pensar, não, mas é real.
1: É real.
0: É real. Muito bem, então a partir dessa jornada, não é? Dessas tentativas de suicídio, também dos vícios, das más companhias, foi aí que surgiram também os diversos relacionamentos que escreves também no teu primeiro livro, A Verdade Que Me Libertou. Esses diversos relacionamentos aí também, para além da questão espiritual, sentes que também tinha aquela parte de vingança contra o teu pai?
1: Com certeza, porque eu comecei a namorar só homem mais velho. Tanto o pai do meu segundo filho, vai fazer 83 anos, né? Sempre namorava homem mais velho para substituir aquele pai.
0: Uhum.
1: E eu custei a descobrir isso. E em relação, não sei se você vai entrar nesse assunto, mas já entrando, no bissexualismo, uhum, eu fiz tanto trabalho de cura interior, e todo mundo achava que minha mãe tinha abusado de mim, meu pai tinha abusado. Eu falei assim, não foi. Até que um dia Deus me mostrou que outra mulher, né, que eu me relacionei, ela fazia tudo que meu pai fazia comigo.
0: Okay.
1: Então eu transferia aquilo. Aí quando eu descobri, eu falei, hã? Então para lá, agora A gente achou o foco aqui, né? Vamos trabalhar isso aqui. O emocional, ele, Satanás, ele tem jogado pesado com a sociedade, não só os cristãos, né? E hoje todo mundo fala assim, ah, é normal, é uma crise, é rebeldia. Sim, não é nada rebeldia. É,
0: isso aí, pois, é, rebelde dia vem de quem também?
1: Vem de quem, né? Do cão.
0: Isso mesmo. Ele é que é rebelde.
1: Ah, pois, olha.
0: É mesmo. Então, e nesse processo, quando e como se deu a tua conversão a Jesus Cristo?
1: A minha conversão, eu estava em casa com meus filhos, estava com meus três filhos, uhum. Estava noiva de uma mulher, né? E eu ouvi uma voz assim, pega essa garrafa de álcool e joga nos seus filhos, não tem mais jeito, né? Você não vai, não tem jeito, você não vai chegar a lugar nenhum. Eu olhei para os meus filhos e virei, eu falei, aí dentro de mim eu falei, não, quem me deu a vida foi Deus, eu não tenho direito de fazer isso. Aí cheguei num filho e falei, assim, olha, cuido dos seus irmãos que eu vou dar a volta de bicicleta. Aí saí com aquela garrafa de álcool, parei numa primeira igreja evangélica do bairro do meu pai, uhum. E coloquei aquela garrafa de álcool lá e pedalei durante muitas horas. Mas eu fui parando de bar em bar, bebendo, porque eu queria acabar com a minha vida. Eu queria que um carro me atropelasse, mas nenhum carro me pegava. Até que eu cansei de beber, cansei de pedalar e sentei numa... Aqui vocês falam o quê? Calçada é o quê?
0: Calçado ao muro?
1: Passeio.
0: Ao passeio.
1: Passeio. Exato. Encostei a bicicleta num passeio e joguei a bicicleta do lado e fiquei ali. Eu falei assim, para casa eu não volto. Eu não sabia para o que ia ser da minha vida a partir daquele momento, porque eu tinha desistido. Morrer também eu não consegui. Foi onde que a Ângela Barbosa passou e falou de Jesus para mim. Eu falei, não vem esse negócio de Jesus, não. Ela, mas sozinha. Mas a própria palavra disse que a palavra não volta vazia.
0: Exato.
1: E eu conheci, não que ela nunca foi doidona, que era doidona era eu. Era uma boa companhia. E a melhor amiga que eu tenho até hoje, né? Mais de 30 anos aí, amizade. E ela. E eu fiquei olhando para a face dela. Eu falei assim, eu fiquei curiosa. Eu falei, gente, ela está muito em paz, né? É muita paz. É a formosura, né, da face dela. Aí eu voltei, ela foi embora porque eu não quis. Eu falei, eu não quero saber disso, que chatice isso, né? Bêbada, né? E muitas pessoas não evangelizam, alcoólatra, estão perdendo, porque a palavra fica.
0: Sim, fica.
1: A palavra fica.
0: Naquele dia a pessoa pode não perceber,
1: mas a semente fica, ficou. Eu voltei para casa empurrando a bicicleta, porque ali eu já não quis beber mais, e também não conseguia pedalar, porque era o álcool que me dava força para pedalar. Porque
0: já não tinha.
1: Voltei empurrando aquela bicicleta, cheguei em casa, olhei para meus filhos, chorei muito. Aí no dia seguinte eu liguei para ela, doida para amanhecer, poder ligar, né? Porque eu não tinha telemóvel na época, era aquele telefone de rua. Aí no dia seguinte eu liguei para ela, eu falei, Anjinha, que dia que é o culto? Aí ela, eu não esqueço, ela, quarta-feira. Aí ela, você vai? Você quer ir dele? Eu falei, não, eu vou para sua casa. Se eu falar que eu vou lá, eu não vou. Então eu vou para sua casa, na sua casa. Então quando eu cheguei lá, eu vi um drogado, quando fizeram o apelo, um drogado dando um testemunho dele, que ele estava no morro, e o policial chegou com uma arma, falou assim, olha, ele ia atirar, porque no Brasil eles atiram na favela sem dó mesmo. Como dói, pá, acabou, né? E esse policial virou para ele e falou assim, olha, Deus manda te dizer que tem uma pessoa lá embaixo de joelho e ele está te dando uma segunda oportunidade, é hoje. Porque se eu te ver, eu não vou ouvir ele mais não. Aí ele disse que ele desceu, correu, chegou em casa, abraçou a mãe dele. E ele virou e falou bem assim, mãe, amanhã eu vou pro culto com a senhora. E ele estava separado, tinha perdido emprego, porque era traficante do morro. Deus restaurou a vida daquele rapaz, sabe? É, restaurou o casamento dele. Ele trabalha, pelo menos na época ele trabalhava numa das maiores emissoras lá da cidade de Vitória. Aí eu fiquei olhando, não de questão de racismo. Aí eu vi aquele preto. Né? Magrelo, feio. Eu falei assim, gente, se Deus fez com esse homem, não vai fazer na minha vida.
0: Exato,
1: eu preciso disso. Então quando fizeram o apelo, eu fui lá na frente, nunca mais abaixei minha mão.
0: É isso, muito bem. E depois dessa conversão, ainda havia muita limpeza espiritual, não é, a ser feita ao longo dos anos?
1: Ah, sim, não é um instalar de dedo, né? Tudo é um processo.
0: É um processo. Em Portugal, chegaste a Portugal, começaste uma nova vida, encontraste então o amor da tua vida, né? Oh. Aqui é o teu lado, está aqui ao lado do Francisco. Como é que aconteceu essa união?
1: Olha, eu vim para cá por causa do meu filho, que era menor, ele queria tentar a carreira de jogador de futebol, e eu precisava assinar um documento. Só que eu levei um golpe aí de um empresário, porque ele nunca fez contrato. Então eu larguei tudo no Brasil, atravessei o oceano. Quando eu chego aqui, o homem sumiu, tinha abandonado o meu filho, né, na rua mesmo, até que ele conseguiu ir para uma casa de uma conhecida no interior, lá em Trocamento. Uhum. Aí eu cheguei aqui, fui para lá, e eu falei assim, não, meu Deus não é Deus de quarto, não que desmerecendo, claro, ninguém, né? Eu falei assim, não, eu já rompi essa fase, eu não aceito. Eu falei assim, filho, vai aí na vila, que tem um apartamento pra gente, porque o meu Deus é um Deus de milagre. E eu não vim atravessar o oceano para ficar no quarto. E realmente foi um apartamento de milagre, sem burocracia, não paguei caução, foi tudo assim, milagre, né? E a igreja que eu né, congregava no Brasil, tinha uma das filiais no centro de Lisboa, no Saldanha. Uhum. Então eu pegava o comboio, saía seis e pouco, sete e pouco, para chegar lá em Santa Polônia.
0: De Santarém até aqui.
1: É, para chegar em Santa Polônia, nove e pouco, para pegar um táxi para ir para o centro de Lisboa, né? O culto era às 10. Isso foi assim, uns 3 meses. Nunca olhei ele assim com outros olhos, porque não era o meu tipo, vamos dizer assim, né? E na virada do ano, na Record aqui, estava passando uma retrospectiva de. Só de música romântica, saudosista. E eu ficava chorando, lembrando dos meus antigos amores, né? E eu falava assim, Deus, tem 9 anos que eu estou sozinha. Eu falei, tudo que o senhor pediu para fazer, eu fiz. Eu amei, eu te entrei, essa música eu amei, pai. Eu também. Aí eu apelei, aí eu fui para a palavra, né? Porque tá lá, tá escrito, vamos usar a nosso favor. Eu falei, pai, tá escrito, não é conveniente, come, vive só. Apresse-te o meu favor. Foi esses 2 versículos antes da virada do ano. E ali, e os meus filhos se arrumando para ir para a virada do ano. Quando eu cheguei na virada do ano, a líder da igreja fez um movimento. Francisco parou do meu lado. Aí ele parou do meu lado, me deu a mão e eu ouvi aquela voz assim. É ele que eu tenho para você. Eu olhei para ele e falei, tá doido? Português esquisito, pai. Eu falei, não. Eu ajoelhei, mas chorei, Vitor, chorei. Falei, não. E eu disse, não. Eu falei assim, meu Deus, não. E eu estava escalada para servir o jantar. Uhum. E quando eu estou servindo o jantar, quem para na minha frente para eu servir? O próprio, né? E aquela voz, é ele que eu tenho para você. Eu falei, não, eu desisto. Eu falei com as meninas, assim, tô indo embora. E todo mundo, o que houve? Eu falei, eu quero ir embora. Não, eu vou ficar aqui. Falei pro meu filho, falei assim, olha, vambora. Ele, mãe, agora... Eu falei, eu vou embora. Eu tava cheio de adolescentes no carro. De carro, do entroncamento até Lisboa. São 45 minutos. Eu levei 6 horas para chegar em casa. Em vez de entrar em Torres Novas, eu fui parar lá em Coimbra. Os adolescentes dormiram, Deus conversando comigo que era ele, eu brigando com Deus, não querendo de jeito nenhum.
0: Mas um pouco quiser até Porto.
1: Por pouco chegava no Porto.
0: Já parece o Jonas a fugir.
1: Tipo assim, ó. E parei em Coimbra, aí os meninos acordaram, mãe, o que aconteceu? Eu falei, eu não aguento mais pagar, ainda bem que eu tinha dinheiro, porque senhora, hospedagem,
0: portagem
1: e tudo. E eu falei assim, eu não aguento mais pagar, eu não sei onde que eu estou. Aí ninguém dava informação para a gente. Aí eu falei assim, Espírito Santo, me leva para casa, eu vou te ouvir, não vou brigar, mas eu vou te ouvir. Ó. Eu cheguei em casa 6 horas da manhã, por 6 horas. E aí quando eu cheguei em casa, eles foram dormir, eu falei, pô, Deus, então se é ele, Então me mostra na palavra que é ele. Está lá em Isaías 33. Que no meio dele sairia um que iria reinar. Que seria rei e sacerdote. Falei, epa, gostei desse reino do rei. Ó, rei, ó.
0: O rei.
1: Tá melhorando a voz, né? Aí, e eu tinha prometido pro pai do meu segundo filho que eu ia esperar ele ficar bem velho para eu ficar com ele, porque na minha cabeça, na minha ignorância, eu achava que eu era apaixonado, que ele era o homem da minha vida. É, mas como ele queria viver outras coisas, eu falei, então tá bem, eu espero você ficar velho. E Deus pediu para mim eu ligar para ele e cortar aquilo. E eu falei assim, meu Deus, agora você está me espremendo, porque é acreditar no Senhor, olha. Então, eu sou obediente. Como diz a palavra, né, Isaías, se quiser me ouvir, me obedecer, comereis o melhor dessa terra. Às vezes a gente quer comer o melhor da terra, não quer nem ouvir nem obedecer. É. Né? Eu aprendi a obedecer. Né? E aí esperei dar o horário do Brasil, peguei o telefone, liguei para ele, e chorando, né, porque realmente tinha muito sentimento dentro de mim. E ele me liberou, desliguei, chorei o dia todo. Falei, Deus, eu não sei o que você vai fazer, não, mas eu te entreguei meu Isaac. Passei o resto do dia a chorar. Quando foi no outro final de semana, no domingo, eu falei, bom, meu rei tá lá, né? Meu rei tá lá, né? Eu creio na palavra, creio no meu pai. E vesti um vestido rosa, que eu não gosto de rosa. Barbie Girl, fui lá de Barbie Girl. Aí, cheguei na igreja, quando eu olho, o irmão Francisco, ele com a aliança na mão, eu falei, nossa, com tudo, olha. Eu olhei o nome casado, meu Deus, me perdoa, nadei, vou morrer na praia, não. Eu sempre gosto de sentar na frente, eu não gosto nada a mim, me distraindo. O brilho da aliança dele vinha nos meus olhos, assim, eu falei, caraca. Eu falei, não, eu vou ficar aqui. Aí eu saía do culto e ia embora, pagava de doida mesmo, né? Foram 3 meses. Aí cheguei em casa, liguei pro meu filho do Brasil. Eu falei, filho, compra a passagem de volta, porque eu não quero ficar aqui. Seu irmão já tá aí no Brasil, ele quis voltar e eu vim por causa dele, não faz sentido. Aquele homem, né? Porque hoje ele tá com 32. Aí ele falou assim, mãe, dentro de mim, eu acredito que só tem que ficar mais um pouco aí. Eu desliguei na cara dele. Aí eu falei, não, eu estou sendo muito exprimida. Aí liguei para um pastor, na época, lá do Brasil. Eu falei, olha, dá para você me mandar lá para uma escola de ministro lá em Campina Grande? Ele falou, o que está pegando? Eu contei para ele. Eu falei assim, olha, a escola vai abrir daqui 3 meses. Você conhece a voz de Deus. Vamos ver o que acontece esses 3 meses. Eu falei, você não está ouvindo o que eu estou te falando? O homem é casado. Aí ele falou assim, vamos esperar 3 meses? Eu falei, nossa, foram 3 meses de desespero, porque eu chegava lá, a aliança daquele homem vinha nos meus olhos, assim, aquela. Aí já tava doendo, eu não gostava dele, mas me doía do jeito que eu. Ó, sou a Deus para explicar, tá? Olha, Bi, quando deu 3 meses, eu já tava como líder da intercessão. Aí eu cheguei para as mulheres, uma das irmãs, falei assim, olha, me fala o nome da esposa do irmão Francisco. Ela, por quê? Eu falei, gente, eu sou líder da intercessão. Eu oro por todas as famílias. O homem vem todo domingo com a filha. Cadê a mulher dele? Aí ela vira e fala assim, Mary, ele não é casado. Eu falei, como não? Eu falei assim, Mary, ele se converteu tem 4 meses. Até isso Deus foi na frente, plainando meus caminhos que eu ia passar. Né? Eu falo que Deus é seus detalhes, Deus é detalhista, né? E aí ela falou assim, ele se converteu e colocou aliança na fé, para Deus restaurar. Aí agora me pergunta aí se eu orei para Deus restaurar o casamento.
0: É ruim.
1: Aí eu nunca ouvi, eu fiquei tão feliz, eu falei, eu tava ficando louca. Aí eu falei assim, meu Deus, aí comecei a acordar, 5 horas da manhã, Deus me acordava 5 horas da manhã para orar por essa belezura. E eu orava, chorava, rasgava o céu, aí 7 horas a Estherzinha acordava, a Esther para levar na escola. Eu passava, porque eu ficava sozinha, era o dia orando em línguas, em louvor. Aí Deus foi pedindo para eu visitar lojas, vestir de noivo. Eu falei, Deus, você está me deixando doida, como é deixar ele também, mãe, porque ele só eu.
0: Né? Tá com esse fardo todo.
1: Ah, não, me ajuda, alivia aí, né? E tinha outras mulheres que estava orando por ele, solteiras, né? E eu falei assim, meu Deus do céu, até que a líder soube que eu quis voltar para o Brasil e ela vai perguntar para mim. Ela falou assim, olha, eu soube que você queria voltar para o Brasil. O que que houve? Você estava indo tão bem aqui, né, e tal. Aí eu falei para ela. Aí ela virou para mim e falou bem assim, Vitória, você vai ter que falar com ele. Eu falei, tá maluca? Eu falei, eu nem quando era do mundo, eu corri atrás de homem, vou correr agora cristã. Eu falei, a palavra diz que feliz é o homem que acha mulher, ele vai ter que me achar. Eu falei, vai ter que me achar.
0: Provérbios 8:22.
1: Vai ter que me achar. Ela, não, é porque ele é assim, né, muito centrado. Ele, se você não falar, não tem perspectiva de coisas novas e tal. Eu falei, comigo não funciona assim, eu não consigo. E ali eu desliguei, eu falei assim, olha, eu vou desligar o telefone, que eu estou com vontade de desligar na sua cara, você está me irritando, né? Você está a me irritar. E desliguei o telefone, fiquei com muita raiva. E no entroncamento começou a ouvir pássaros de dois em dois.
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0: reta final do programa Divulgar-te. Agradeço a todos pela fantástica companhia. Continuem a acompanhar o Divulgar-te no Facebook, Divulgar-te Oficial, Instagram, Divulgar-te.lusofonia. Subscrevam o canal no YouTube Divulgar-te TV. Não se esqueçam do site em www.divulgarte.net. Vamos ouvir o tema com o português Bocajinho, que nos traz Maria Vem Fugir ao Fisco, uma canção de pura poesia erótica ou financeira, recheada com um discurso mordaz e que já é descrita como a canção mais lusitana do nosso tempo. Já disponível nas plataformas digitais, Maria Vem Fugir ao Fisco, de Bocajinho, também conhecido por Miguel Castro, e que no início do ano editou o tema Tugolândia Digital. Bocajinho, que é um músico e produtor português que passa por diversos lugares do mundo, sobretudo por várias praias, várias gentes e várias expressões musicais que lhe inspiram para o seu próprio repertório musical. Próxima semana, mais uma fantástica viagem da nossa e vossa lusofonia. Um beijinho e um abraço cheio de amizade. Fiquem bem.
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2: Está a gravar? 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
1: 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Vamos ouvir o tema Terra Mamã de Dwayne, com a participação de Sunny, o jovem cantor cabo-verdiano, editou recentemente a sua EP Menino Nobo. Um beijinho e um abraço cheio de amizade. Fiquem bem.

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é das estrelas. 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

Glass pertence ao EP Pieces de Charlie Cunningham e Emily I'm Sorry ao álbum The Record do trio Boy Genius. Deste supergrupo americano fazem parte Phoebe Bridgers, Lucy Dacus e Julian Baker, que ainda voltaremos a ouvir a solo quase no final da emissão. Muito boa noite, sejam bem-vindos à Culpa é das Estrelas, comigo, Jorge Cravo. Em fundo já estamos a ouvir The Wind, de Feist, e seguirão Dum Dum Girl e Angel Olsen, com Never Be Mine.

frequente o autor Rui Almeida apresentar-se nas nossas emissões com histórias delicadas que lhe são próximas. É mais uma vez o caso desta semana, em que nos irá confrontar com a sua revolta ao saber de um cancro que se instalou no rim de um amigo. Já lhe daremos a palavra, mas antes, Ilse e Samantha Crane.

0: cabrão do cancro meteu-se com um gajo porreiro. Acontece a toda a hora, eu sei. Mas que querem? No caso deste gajo porreiro, não consigo aceitar a afronta. O cabrão do cancro escondeu-se-lhe num rim e agora pôs a língua de fora e farta-se de fazer caretas. Mas vai levar nos cornos, não perde pela demora. E eu hei de estar cá para ver e me rir a bom rir. Sabem quando do nada entra na vossa vida uma pessoa com quem tem uma conexão imediata? Uma pessoa que sentem que vos entende, que é tão igual a vocês, que partilha das vossas paixões, com quem percebem que podem falar de qualquer coisa? Foi o que me aconteceu com este gajo. Era capaz de ser um problema sério se ele fosse uma mulher e nem precisava de ser especialmente bonita. Como não me apaixonar por uma mulher igualzinha a este gajo? Moramos longe um do outro, o que na era da tecnologia é fácil de atenuar. Estivemos juntos apenas duas vezes. Almoçámos em ambas, o que não deixa de ter piada, pois outra coisa que partilhamos é sermos maus garfos. A comida é sempre o menos importante. O local e a companhia é que fazem o momento. E foram dois almoços fantásticos, que retenho na memória pelas conversas que mantivemos, pelo entendimento que brotou de entre dois estranhos, mas tão próximos, em tanta coisa boa.
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conhecemo-nos graças aos livros. Ele escreveu e publicou um muito bom. Mesmo muito bom, fartei-me de o dizer. E dois almoços e algumas conversas depois, somos bons amigos. Ainda que tão recentes, ainda que não partilhemos tempos juntos. Mas uma mensagem deste gajo tem o poder de alegrar o dia. Com pouco, sabe dizer muito e dê-lo sempre com piada quando a piada se impõe no assunto. É algo desencantador como a vida consegue colocar tanta distância entre pessoas de que gostamos muito. Também vos acontece, não é? O universo tinha uma obrigação moral de me meter este gajo na porta ao lado, quando muito, na mesma cidade, a uma curta distância a pé. Meteu-o a 300 quilómetros e é só por isso que estou aqui a escrever este texto sem ele saber. Mas na minha cabeça é como se estivéssemos sentados à sua mesa de jantar. Uma música a tocar baixinho, uma luz difusa e um bom vinho, enquanto uma conversa mágica se desenrola tão facilmente. A dada altura teria de lhe dizer: ainda bem que não és uma mulher e nem precisavas de ser especialmente bonita. Não vou dizer o nome dele, porque este texto não lhe merece a grandeza. Hei de fazer com que ele saiba que quis que fosse lido num programa de rádio com música que adivinho que ele gostará. E quero terminar a dizer-lhe isto: parta as trombas a esse cabrão, pá.

Já lá vão quase 50 anos desde que Joan Armatt Trading nos apresentou este Love and Affection, incluído no seu álbum homónimo de 76. Para nos ajudar a assimilar a delicada história desta noite, trouxemos Dave Gahan and the Soul Savers e Cascadeurs. Tudo a postos para a sequência final, que abre com Fenelili, segue com Hawks and Rosie Carney e, como prometido lá atrás, fechará com Julian Baker.

É tempo de fecharmos mais um capítulo da Culpa é das Estrelas. Agradeço ao autor Rui Almeida pela obra trazida esta noite, desejando rápidas melhoras ao seu amigo. Em breve já poderão reouvir esta emissão na plataforma Mixcloud. Procurem o link para lá chegarem nas nossas páginas das redes sociais, onde também encontrarão todas as informações sobre o programa que agora termina. O meu nome é Jorge Cravo e despeço-me ao som de No Cigarettes, dos With Red Hands. Boa noite.

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4: 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Foi considerada a primeira banda de electric folk de Inglaterra. Deixou marcas dentro e fora do panorama musical britânico. Hoje, na emissão do Recortes, alguma da melhor produção de uma banda obrigatória para qualquer melómano que se preze, bem como alguns textos publicados por cá e, como sempre, escritos por quem sabe. Ladies and gentlemen, the Fairport Convention.

Quem sabe para onde o tempo vai? Foi este o título escolhido por Fernando Magalhães para o seu artigo publicado na edição de 11 de julho de 2003 do Jornal Público e que começa assim. No Manifesto de Intenções de Fairport Convention, álbum de estreia de 1968, da banda que viria a tornar-se a instituição da folk rock inglesa, pode ler-se What We Played, The Best of the Singers, Songwriters, Music of Almost Suicidal Variety, Mind-Boggling Complicated Arrangements of Ostensibly Simple Songs, Anything That Other Groups Wouldn't Touch. Quer isto dizer assim por alto? Que a música que eles tocaram foi a que muitos outros não quiseram. Dos melhores compositores, com arranjos complicados, mas canções, afinal, simples.

Esta última toda a gente conhece por causa de Leonard Cohen, naturalmente. E é esta a magia que a boa música tem. Atravessa continentes, rótulos, influências. E ainda bem que assim é. Aliás, basta ler como escreveu e bem Mário Lopes no Diário de Notícias a 2 de agosto de 2003. Os Fairport Convention flertaram com o psicadelismo, inspiraram-se nos Birds e nos Jefferson Airplane e criaram alguma da melhor música que a Inglaterra ácida viu nascer. O apelo da terra não tardaria e uma certa Sandy Denny guiá-los-ia à invenção do folk rock, Made in UK. É esse o percurso que aqui traçamos. E lembramos os nossos ouvintes que podem e devem consultar o blog Recordes e Retalhos, no qual o Mário João disponibiliza estes e outros excelentes artigos sobre a música e os discos que fizeram e fazem a história.

Juntamente com o Steel Eye Span, os Fairport Convention formam o aparelho de bandas mais divulgadas do folk rock britânico, podendo até apontar-se como precursores deste género, que, partindo de uma base folk, adicionou à sua música elementos elétricos marcadamente rock. Não é fácil resumir a vida de uma banda que, nos seus 14 anos de vida, apresentou cerca de 16 formações diferentes e mais de 3 dezenas de músicos, muitos dos quais saíram e reentraram em diferentes épocas. Em termos musicais, poderemos considerar dois períodos. No inicial, os Fairport Convention pretendiam ser o equivalente inglês aos Jefferson Airplane, com um rock que fazia as delícias do underground londrino, acotovelado em clubes como o UFO ou o Middle Earth. O segundo, que se estenderia até final, já com ligação à tradição musical britânica e com presença mais ou menos acentuada, consoante as épocas, as formações e os álbuns, de elementos rock.

Nesta emissão do Recordes e Retalhos, não precisamos de limpar o pó que outros discos e outras músicas acumularam ao longo do tempo. Ouvir Fairport Convention é como que uma terapêutica para os males e o stress da vida dita moderna, e deve estar sempre à mão e ao ouvido. Resultado garantido, sem chamadas de valor acrescentado. Esse, o valor acrescentado, está aqui. Esqueçam os cálcios, os cogumelos do tempo ou as pulseiras milagrosas. Podem, ao mesmo tempo, lavar a louça, fazer amor ou simplesmente deixarem-se estar sentados ou deitados. E vamos ficar com duas peças soberbas do álbum Unhealth Breaking, de 1969, Genesis Hall e A Sailor's Life. E continuamos com a voz de Sandy Denny.

longe estava ainda o ano de 1978, a partir do qual a carreira do grupo se tornou irregular. Sobretudo porque Dave Swarbrick, o grande timoneiro dos Fairport, começou a enfrentar problemas de surdez. A partir de 1979, os Fairport Convention optaram por realizar unicamente um concerto anual. Tudo músicos de primeiríssima água, que deixaram para sempre a sua marca no panorama da música popular. E até ao final da emissão de hoje do Recortes, ainda os Fairport Convention. E foi um prazer estar convosco. Voltamos para a semana, no horário habitual, com o conselho do costume. Fiquem vivos!

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